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10: Ariel B. Opa, tu tá ligado na Atlântida, a melhor vibe do FM. Eu sou o Ariel B. Bora acelerar, o B de baile tá começando nessa quarta-feira. O maior programa de funk do sul do Brasil. Então já pega o teu celular, grava um vídeo ouvindo o programa e me marca lá no Insta, no arroba o Ariel B. Vou estar contigo aqui nessa próxima hora, então me manda um direct com teu funk favorito, teu nome e a cidade que tu tá ouvindo. E agora chega de papo e bora pra música!

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0: 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Tá curtindo? Então tu tá ouvindo B de Baile aqui na Atlântida, o melhor programa de funk do sul do Brasil. Eu sou Ariel B e tô contigo nessa noite. Quero saber de onde tu tá ouvindo. Me chama ali no direct, manda teu nome, tua cidade e o funk que não pode faltar no teu baile. E já aproveita, grava um story ouvindo o programa, me marca no @oarielb. Aqui é funk de verdade, do jeito que tem que ser. Segue o baile.

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2: Tá curtindo o B de baile? Então grava um story, me marca no arroba o Ariel B e me manda lá no meu direct o teu funk favorito com teu nome e a cidade que tá ouvindo.

curtiu e me marcou lá no Insta e curtiu aqui o melhor do funk, os hits das antigas e aquelas que todo mundo conhece. Esse foi o B de Baile, o melhor do funk aqui na Atlântida. Eu sou o

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8: Muito obrigado pela sua audiência e parceria. Aumente o volume, porque a partir de agora a gente tá no ar com mais uma edição do My Club.

0: esse é o som de Jonas Blue com Malif, Edge of Desire, começando essa nossa edição do My Club aqui na Rede Atlântida, para todo o sul do Brasil e também para todo mundo pelo atlantida.com.br. A gente segue com música, agora com Sun Sander.
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0: espero que você esteja curtindo a programação da Noite da Atlântida com o Mike Club, tocando uma hora direto de música eletrônica. Essa aqui chama-se Dancing on the Edge, música minha, Mick Silva, uma das mais recentes que foi lançada, que você já pode encontrar nas redes sociais e também nas plataformas de streaming. E, obviamente, a gente já está tocando aqui com muita antecedência na programação do Mike Club na Rede Atlântida, de segunda a sexta-feira, entre 11 e meia-noite. Obrigado pela sua audiência, a gente continua com música por aqui. Agora tem Martin Solveig.
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0: Esse é o My Club, o aquece da madrugada da nossa audiência em todo o sul do Brasil, aqui na Rede Atlântida. Another com a música chamada How You Feel.
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0: Atlântida, todo mundo tá ouvindo o som de Mal P com The Less I Know The Better, rolando aqui nessa pré-madrugada de quarta pra quinta-feira. Espero que você esteja curtindo. Muito obrigado por fazer parte dessa edição do My Club aqui na Rede Atlântida. Seguimos com música nova, DJ e produtor Mesomo com a música chamada Fortune Teller.
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0: Obrigado pela sua audiência e parceria. Essa aqui é a sonzeira de Jimmy Jones com Murder Mystery. Sonzeira como essa que você ouve de segunda a sexta-feira entre 11 e meia-noite na programação aqui da Rede Atlântida. Especialmente pra você que tá na banda por aí. É um prazer fazer essa trilha sonora todas as noites por aqui.
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0: Esse é o My Club, o aquecido da madrugada da nossa audiência em todo o sul do Brasil. Adriatic com Sam e James, com a música chamada Back to Life.
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0: Agora tem Solardo com Stevie Ableton, The Juice.

Esse é o My Club, tocando Rufus do Soul com Adam Tam e Mitagami. O nome do som é Lately, fechando assim mais essa edição do My Club, fazendo a aquecida madrugada da nossa audiência em todo o sul do Brasil, aqui na Rede Atlântida. Espero que a gente tenha conseguido fazer isso, pelo menos agradado, que você tenha passado essa última hora com a gente, curtindo, se divertindo. Amanhã tem tudo de novo por aqui, a partir das 11 da noite, afinal de contas, é assim, de segunda a sexta-feira. Então já sabe, né? Já vai memorizando, colocando na agenda, pra você nunca esquecer, quando estiver na banda, o lugar certo de você ouvir música eletrônica aqui no My Club. Aquele abraço pra todo mundo, a gente se fala pelas redes sociais também, no @omiksilva, O-M-I-K Silva. Cuide-se e até mais. Valeu!

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1: Atlântida, rádio das nossas vidas, dois gordos e uma madrugada, de segunda a sexta, da meia-noite às duas da manhã, a qualquer momento no teu Spotify e de vez em quando no YouTube com imagens, mas a gente tá todo dia lá. Larissa Guerra, muito boa noite.
2: Oi, boa noite.
1: E aí? Quanto tempo, tudo
2: pois
1: bem?
2: Pois é, quanto tempo?
1: Eu vou, quando faz muito tempo que eu tô no meu, eu vou deixar de escolher o tema.
2: Ah, eu sabia que tu ia fazer isso e eu não tenho, né?
1: Tu não quer escolher o
2: não,
1: tema?
2: Não, primeiro a gente tem que, vamos conversando que o tema vem.
1: Tá, eu consigo, eu sou bom em aleatoriedades. O tema é decoração.
2: Decoração?
1: Decoração, tu montou a tua casa nova recentemente.
2: Sim, é linda a minha casa.
1: É linda a sua casa, é linda a sua casa.
2: É muito minha cara.
1: Por quê?
2: Porque ela é divertida, ela tem coisinhas coloridas, tem coisas antigas, tem coisas novas. E eu acho que a casa da gente tem muito essa coisa, assim, de ter a personalidade, sabe? De quem mora, assim.
1: Então, porque tá meio na moda essas casas minimalistas, né?
2: Ah, mas daí é um saco, né?
1: Pois coisa é, de gente... mas é mais fácil.
2: Ah, com certeza.
1: É bem mais fácil.
2: Pois de gente preguiçosa.
1: Ah, ou de gente que mora de aluguel.
2: Não, eu morei de aluguel muitos anos. Inclusive, tu me ajudou na minha mudança e
1: ajudei,
2: tu sabia.
1: Eu fiquei uma tarde deitado num chão esperando uma cama.
2: Exatamente,
1: que não chegou.
2: Exatamente, que não chegou.
1: Fiquei uma manhã e um início de tarde.
2: Exatamente, tu e Gordo Léo lá no meu apartamento.
1: Gordo Léo quebrou tuas taças.
2: Quebrou minhas taças na minha mudança. E aí, inclusive, Gordo Léo agora me deu taças de presente. Depois de
1: ocupado.
2: Dois anos.
1: Depois eu achei que ele tinha te dado lá na época.
2: Não, agora na casa nova ele deu um jogo de taças ali. Tá. Ele, Babi, Vini e tal.
1: Tá. Tá, então não foi ele já.
2: Eu morava de Babi, aluguel. Não, eles foram comprar juntos. Tá. Eles foram comprar juntos. E aí, assim, eu morava de aluguel e a minha casa tinha uma decoração. Tinha uma parede cheia de quadros, tinha umas coisinhas ali. Na minha antiga casa lá em Santa Catarina também. A gente tinha pintado a casa, feito várias coisas, assim.
1: Ah, eu não. Eu sempre fui um pobre que se mudou porque tinha que se mudar, não porque quis se mudar.
2: Uhum.
1: Então era muito difícil decorar a casa.
2: Mas dá pra ir decorando. Acho que não...
1: Não dá.
2: Não. Dá sim.
1: Nunca consegui.
2: Dá sim.
1: Não tem esse dom, não tem esse talento.
2: Ah, eu acho que é coisa de gente sem personalidade.
1: Ah, tu vai meter essa?
2: Desculpa.
1: Nós vamos trocar o tema.
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1: Dois gordos e uma decoração. Dois gordos e uma madrugada. Ouviu pra toda a rede Atlântida, mas na decoração de casa. Pra ser bem específico. Tá? O que que tu acha das pessoas que tem um tapete com mensagem engraçada?
2: Ah, eu gosto.
1: Tu gosta?
2: Eu gosto.
1: Acho brega.
2: Depende
1: falei.
2: Do tapete.
1: Falei, acho brega, acho brega.
2: Ah, na minha casa tem um na entrada.
1: Acho brega, viu? Tu falou que eu não tenho personalidade.
2: Chega
1: tu é,
2: mais.
1: Tu é brega.
2: Chega
1: não,
2: mais. Eu acho divertido.
1: Tu começa a andar, porque eu morei muito tempo em condomínio, né? Então tu ia andando pelo corredor, tu ia vendo os tapetes das pessoas. 80% é alcoólico, né?
2: Ah, não, né? Daí eu acho. Eu
1: 80%
2: acho que tem
1: que ter... é alcoólico. Ah, seja bem-vindo com cerveja.
2: Aham.
1: Ah. Algum trocadilho com
2: gin. Ah, mas
1: gin.
2: Que condomínio de gente solteira nesse negócio aí, nesse
1: bah,
2: andar.
1: Pior que eram casais, né, sua Maria.
2: Olha só, curioso.
1: Dificilmente tem vizinhos solteiros. Então, 90% é isso. Eu tive um por muito tempo, que era um tapete, que era um campo de futebol, que eu achei bonito só.
2: Tá, porque... mas então qual é a diferença do campo de futebol pra uma frase?
1: Acho brega também.
2: É que, tipo, eu acho
1: é que
2: brega,
1: eu
2: tipo, coisa de decoração de Harry Potter, assim, sabe? De
1: tive durante

0: muito tempo também. Tive da Grifinória, que era a minha casa.
1: É, então, eu não gosto.
0: Porque era a entrada da minha casa, então tinha a minha casa do Harry Potter.
1: É, eu não gosto.
0: Eu tinha também. O que mais que eu acho brega em decoração? Acho brega...
1: Mas é que eu acho que o brega, ele anda um pouco junto, assim. Toda casa tem alguma coisa brega,
0: eu sei uma coisa,
1: sabe?
0: Que eu odeio, uma coisa que eu odeio é o quadro que não tá pendurado na parede. Sabe o quadro escorado?
1: Sei.
0: Puta, detesto.
1: Não me incomoda,
0: com
1: assim.
0: Com todas as minhas forças, assim. Tipo, assim, é um quadro, porra.
1: Uh-huh.
0: Ele tem que estar pendurado.
1: Não, mas às vezes dá pra deixar
0: não, pendurado.
1: Eu tô, no caso, com a minha TV no chão.
0: Né? Tá, mas é que aí, porque normalmente é grana.
1: Não consegui
0: Ninguém
1: pendurar.
0: Escolhe ter
1: não,
0: a TV
1: não é
0: no
1: que,
0: chão.
1: Não é que eu não escolhi. É que eu tenho como... Eu não tenho quem faça o negócio pra mim. Eu tenho que chamar o meu marido de aluguel pra ir lá,
0: furadeira?
1: Furar a parede, fazer um negócio.
0: Eu não tenho
1: tipo,
0: furadeira também.
1: Eu tenho medo de fazer essas
0: pra
1: coisas.
0: Que eu... Não, eu não tenho medo. Só não tenho a furadeira porque eu acho um investimento muito grande. Eu não sou o cara dos muitos serviços. Eu até faço, tá? Mas eu não tenho prazer em fazer.
1: Entendi.
0: Tem que fazer, eu faço. Troco a resistência. Já tentei trocar muito. Tentei trocar o chuveiro.
1: Tentou,
0: que eu não
1: também
0: consegui
1: não
0: também.
1: Conseguiu. Uhum.
0: Então eu não sou. Mas eu tentei.
1: Sim.
0: Eu sabia o que eu tava fazendo.
1: Depois eu fui lá e fiz.
0: Tentei. Não foi possível.
1: É.
0: Mas é muito difícil eu ter prazer em fazer essas coisas. Não tenho.
1: Entendi.
0: Não tem prazer. Então eu não comprarei
1: não, eu
0: nunca uma furadeira.
1: Eu tenho prazer em chamar alguém pra fazer pra mim, assim, sabe?
0: Ah, eu não tenho, porque normalmente paga. Então normalmente é um brother, sabe? Eu chamo o brother que tem a furadeira,
1: eu
0: digo, meu, leva lá em casa.
1: Tipo, eu chamo um marido de aluguel, ou eu chamo alguma amiga, algum amigo que tem furadeira, que gosta de fazer essas coisas. Eu digo, eu faço uma janta pra ti, tu...
0: É isso, eu ofereço cerveja.
1: Tudo é uma troca.
0: Eu ofereço trago.
1: É.
0: Mas tudo isso eu tava falando por quê? Por causa do quadro. O quadro tem que ser... A TV, ela só não tá pendurada porque ou tu não conseguiu, ou porque tu não pôde. Ninguém escolhe ter a TV no chão.
1: Não.
0: É tipo colchão no chão.
1: É,
0: já tive também.
1: Ruim.
0: Já tive.
1: É ruim.
0: A minha vida de solteiro foi tensa. Eu já morei muito cativeiro.
1: É.
0: Nossa. Fome. Hoje, recentemente, a gente tava falando sobre isso no Pretinho também. O Fetter tava falando que todo homem já teve um tomate de veludo na geladeira.
1: Nossa, com certeza.
0: Todo homem já teve. Todo homem já teve. E tem as decorações de casa masculina e feminina.
1: Tem muita diferença. Nossa,
0: quadro
1: casa
0: apoiado,
1: de homem hétero.
0: Quadro apoiado é feminino. Como é que é a casa do homem hétero, tu que anda frequentando bastante?
1: Assim, ó. Não, eu gostaria de frequentar mais, inclusive, tenho ido pouco. É, assim, sempre tem, tipo, alguma referência a time de futebol.
0: Tá,
1: aí,
0: natural.
1: Daí é o quadro de herói da Marvel, de alguma coisa de história em quadrinho,
0: tá.
1: Assim, que daí ele achando que ele tem personalidade, daí ele vai lá e compra um quadro do Homem-Aranha, assim, sabe? Bota na parede. Aí, o que mais que tem? Ah, e também tem essas referências a coisa de cerveja, de bebida, sabe? Tipo, o shampoo que parece uma garrafa de uísque, sabe? Dessas. Porque, né, tu precisa reafirmar a personalidade.
0: Tá, tô achando bom. Nada disso tem na minha casa.
1: E aí,
0: até agora.
1: Casa sem planta também. Tá.
0: Putz, eu tô procurando uma jiboia no atual momento.
1: Ah, não, jiboia, pô, tu compra no mercado ali, no mercado do esquilo,
0: pois é.
1: Tu compra.
0: Que é boa, bonita e fácil de cuidar.
1: Sim, a minha tem 2 anos, é maravilhosa, assim, ela dura horrores. E aí daí tu vai, daí mal tem uma planta na casa, ou se tem a planta já tá lá, coitada, xoxa, capenga, assim.
0: Tá, essa eu vou admitir, essa
1: roupa
0: eu já tive.
1: Roupa de cama é um negócio raríssimo, assim, tipo, ai, nossa, é sempre assim, eu tenho um jogo de lençol, e aí esse jogo de lençol, ele dura muito tempo na cama, aí a pessoa vai lá e eventualmente lembra de lavar.
0: Tá.
1: Assim, que mais?
0: Tá, mas o que é? Eu tô um pouco curioso, de quanto tempo tu lava o teu lençol?
1: Olha, no inverno toda semana e no verão 2 vezes por semana, no mínimo, assim.
0: Tá.
1: Pô,
0: ok.
1: Tá, eu acho que é o mínimo pra decência.
0: Não,
1: assim.
0: Não o mínimo, eu acho que eu troco de 10 em 10 dias, mas no verão toda semana.
1: Não, no verão tem que trocar, eu troco 2 vezes por semana porque eu suo muito pra dormir, assim.
0: Tá.
1: Enfim, a casa de homem, ela tem uma energia, assim, sabe?
0: Tá,
1: que tu entra, assim...
0: Eu tô gostando.
1: Tu entra e tu pensa, puta merda, sabe? O que que eu vim fazer nesse lugar, assim, sabe? E aí tu sempre olha, tipo...
0: Tá, mas eu gostei, como é que é mais a casa do homem, da decoração?
1: Daí tu olha, assim, a limpeza da casa, o que que a pessoa tem,
0: não
1: sabe?
0: Não é limpa a casa de homem.
1: Ah, eu já fui muito lugar que a faxina deixava a desejar, assim, sabe? Tipo, tu entra, assim, na casa... Nossa, eu tô visualizando os ambientes, assim, enquanto eu tô falando. É difícil as coisas estarem organizadas. Aí usa, assim... Ah, sei lá, é um vaso que vira outra coisa, porque a pessoa não tem tal coisa. E aí é sempre uma escassez generalizada, assim, sabe? Tipo, é deprimente que tu chega na casa da pessoa e tu quer, sei lá... Um abridor de vinho. Aí a pessoa tem aquele abridor mais vagabundo que existe. Tipo, tem essas coisas, assim. sabe? Ai, taça, não, vai lá, só tem copo sica, assim.

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3: Tá, agora eu quero os estereótipos da casa de mulher. Eu vou começar então, tá? Porque já frequentei também muita casa de mulher solteira.
2: Tá bem.
3: Gato, vai ter um gato.
2: Tá.
3: Casa sim, casa não, tem um gato.
2: A minha não.
3: Casa sim, casa não, tem um gato. Tem o gato que ele não interage com ninguém.
2: Uhum.
3: Mas com o homem ele interage.
2: Uhum.
3: Aqui, tu, o estranho que chega. Aí tu chega e a pessoa diz: ai, mas a minha mãe vem toda semana e ele fica escondido.
2: Uhum.
3: Sabe? Ou o gato, ele vai estar ali.
2: Tá? A chance da pessoa tá mentindo é muito grande.
3: É isso.
2: Assim.
3: E o pelo do gato não incomoda a pessoa.
2: Não, é, isso é uma coisa que me pega.
3: Assim. A mim pega. Uhum. Eu tenho rinite.
2: Me pega também.
3: Porque
2: eu
3: não uso cobertor por causa da rinite.
2: Uhum.
3: Porque a minha rinite é bem forte. Então, o pelo do gato é uma coisa que me chama a atenção, assim, ó.
2: É.
3: De imediato,
2: uhum.
3: Tá?
2: Assim como também tu sabe quando o homem mora solteiro e ele tem gato, que ele vai pro date com uma camisa preta e tá cheio de pelo de gato na roupa, assim.
3: Isso, exatamente.
2: Também acontece.
3: Segundo, vai ter um hack branco. Um rack branco com uma TV pequenininha.
2: Tá.
3: E um quadro do lado, Home Sweet Home, Lar Doce Lar.
2: Ai, vai, que horrível.
3: Vai ter um quadro com flores. Vai ter um quadro com flores ou alguma
2: casas
3: coisa assim.
2: Horríveis.
3: Ou com uma vela, sabe?
2: Não, vela
3: na
2: tem.
3: Na frente do
2: vela,
3: quadro.
2: Com certeza.
3: Do lado,
2: tem casa
3: do lado
2: de
3: da
2: mulher.
3: TV, na frente do quadro, tem uma vela.
2: Não, eu ia começar dizendo que casa
3: tem um
2: de mulher
3: incenso,
2: tem aromatizador, tem incenso, tem cheirinho, tem.
3: Exatamente.
2: Exato, eu tenho vários, assim.
3: Então, tem tudo isso no rack, tá? Eu tô tentando visualizar.
2: Tem plantinha, aí vai ter uma suculenta. Assim,
3: vai,
2: pelo menos,
3: vai ter.
2: Pelo menos uma suculenta.
3: Uma espadinha de São Jorge, aquelas
2: isso.
3: pequenas. Que é outro nome, como é que é o nome?
2: Ah, não sei.
3: Putz. É, vai ter essa. Essa vai estar na mesa de jantar.
2: Tá.
3: Que vai ser a mesa da Tox Tok.
2: Sim.
3: A mesa branca, redonda, aquela.
2: Uhum.
3: Com, e as cadeiras também. As cadeiras da Tox Tok, com três pés, aquelas, os pés
2: uhum.
3: de madeira. Ou vai ser a preta, ou a branca.
2: Ou vai ser aquela

0: cadeira que o banco é de plástico, sabe?
1: Isso, e que aí, é transparente.
0: Que é tipo de... O banco de plástico, ela não tem braço, assim. Uh-huh. E os pezinhos de madeira.
1: Isso, é nada ergonômico pra homem.
0: Nada.
1: É tudo muito pequeno.
0: Não, mas nem
1: pequeno.
0: Pra mulher, é horrível também.
1: É tudo muito pequeno, né? Vai ter um sofá pequeno. Porque mulher não investe em sofá.
0: Eu não invisto.
1: Viu? Mulher não investe em sofá.
0: O meu sofá é pequeno, mas é uma gracinha.
1: O sofá da mulher é pequeno e cinza.
0: Não,
1: o
0: meu é rosa.
1: 90% das vezes o sofá é pequeno e cinza. É um sofá dois lugares que, às vezes, é um. Mas ele tem duas almofadas pra fingir que é dois.
0: Uhum.
1: Tá? Ele vai ter... Aí o toque dela vão ser as almofadas. Ela vai ter almofadas... Ela vai ter almofadas diferentes.
0: Uhum.
1: Não são almofadas... O homem combina as almofadas. A mulher
0: não,
1: tem almofadas
0: Não, daí a almofada
1: diferentes.
0: Do Homem-Aranha é do Batman.
1: Não,
0: é.
1: Não, não.
0: Sim.
1: É sério?
0: É sim.
1: Aí a mulher vai ter as almofadas, vai ter um crochê, vai ter um negócio.
0: Ai, vai ter.
1: Tô tentando lembrar agora que mais que tem.
0: Abajur.
1: Abajur. Tem um abajur do lado da janela com uma flor.
0: Nossa, tem. Que específico.
1: Tem um abajur do lado da janela.
0: Eu sei, você, nossa, botou o endereço assim, rua, será?
1: Não, não, não. Não, tu não tem noção. Eu tô falando uns 20 endereços.
0: Entendi.
1: E eu nem fui a tanta casa de mulher solteira assim na minha vida.
0: Eu
1: inclusive, tô fazendo muita força pra lembrar.
0: Eu tenho 3 abajures na minha casa.
1: Óbvio.
0: Tenho no meu quarto, tem que ter. No meu quarto tem que ter. Pra ter uma iluminação. É que a iluminação indireta, ela dá um clima. Ela deixa a casa aconchegante. Ah, e outra coisa que me irrita em casa de homem é a luz branca, tá? Ai, gente, assim, ó, não, a luz branca não, a luz branca é um erro tão grande.
1: Em toda casa? Ou em algum ambiente
0: em toda casa.
1: Tem que ter
0: não,
1: uma luz branca?
0: Não, cozinha e banheiro, ok, assim, cozinha, luz branca tem que ter. Agora tu ter, sei lá, banheiro, ok.
1: Eu gosto da luz branca no quarto, por
0: Ai,
1: quê?
0: Ai, Deus me livre!
1: Por quê? Porque eu gosto de ter a luz indireta, é amarela.
0: Sim.
1: Mas a luz do quarto eu gosto da branca, eu não, gosto de enxergar as coisas no quarto.
0: Não, eu gosto.
1: Eu gosto.
0: Mas eu enxergo as coisas, só que eu acho que tem que ser uma luz mais quente, assim.
1: Não gosto.
0: O que mais?
1: Não, pô, tem vários estereótipos. Outra, a mulher tem um tapete que não é legal no banheiro. Porque é o tapete de bonito, não é o tapete de secar o pé.
0: Entendi. Eu só tenho tapete de secar o pé.
1: Por quê? Porque a mulher, ela seca o pé antes de pisar no tapete dela.
0: Eu tenho trauma de tapete, porque a minha mãe é uma pessoa muito obcecada por tapete.
1: A minha avó também.
0: E aí, a casa da minha mãe tem tapete na casa inteira. E aí ela diz assim, mas é porque é mais fácil de limpar. Tipo, não é. Tu vai ter que limpar o tapete e o chão igual, assim, sabe?
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1: Dois Gordos e uma Decoração, Dois Gordos e uma Madrugada, ouviu pra toda a rede Atlântida. Agora eu quero a intersecção entre as casas.
0: Tá.
1: Coisas que a gente acha que tem que ter de mínimo de decoração.
0: Tá.
1: Em casas masculinas ou femininas, ou de casais, tanto faz. Tá. Eu acho que tem que ter minimamente de decoração planta.
0: Não, planta tem que ter.
1: Duas plantas.
0: Tem que ter.
1: Tá? Uma grandona e uma pequena.
0: Uh-huh.
1: Tá? Uma grandona de decoração aérea e uma pequena de mesa.
0: Tá, concordo.
1: Tá?
0: Não, planta tem que ter.
1: Largamos em planta.
0: Isso.
1: Beleza. Dois.
0: Eu acho que tapete com moderação.
1: Ah, eu sou contra tapete.
0: Ah, um tapete na sala. Pô, meu tapete na sala é lindíssimo, sabe? Inclusive, tem um contatinho que brinca toda vez que vai na minha casa e diz que morre de vontade de roubar meu tapete e levar embora. Eu falo, cara, esse teu tapete é tão bonito, sabe? A próxima vez eu vou vir de mochila e levar, assim,
1: sabe? Ah, eu não sou muito do tapete.
0: Eu adoro. Não, eu nunca fui muito, mas quando eu mudei pra cá e no meu apartamento eu olhei e pensei, eu acho que precisa de um tapete aqui.
1: Entendi.
0: E o tapete fez diferença pro lugar, assim.
1: Tá.
0: Eu acho que com moderação, um tapete

0: legal,
1: tá,
0: assim.
1: Mas então não é pra toda casa. Não, não entrou na nossa argumentação.
0: Não, claro
1: se
0: que
1: é com moderação.
0: Rafael. Com
1: porque
0: moderação.
1: A planta, a gente falou, é no mínimo duas.
0: Então, ok, duas. Aí,
1: mas não
0: tapete,
1: é com moderação.
0: Um tapete
1: mínimo.
0: Legal na sala.
1: Tá.
0: O tapete de secar o pé do banheiro.
1: Tá, mas quem não é decoração?
0: Tá, ah, tá. E entra como utilidade.
1: Tá, a gente tava falando sobre estereótipos.
0: O tapete da porta. A gente tem que chegar a um acordo sobre
1: o tapete
0: tipo
1: da porta,
0: de tapete
1: ele tem que
0: da
1: ser,
0: porta.
1: Ele tem que ser... Ele não tem que ter uma mensagem engraçada. É esse o meu...
0: Tá, e ele não pode ser de futebol.
1: Por quê?
0: Nem de coisa de bebida.
1: Por quê?
0: Porque temos que chegar a um consenso.
1: Tá, mas é que a coisa de bebida tem a mensagem engraçada.
0: Então,
1: porque dificilmente a coisa de bebida é tipo assim, ó, fica alcoolizado.
0: E não,
1: não
0: pode ser do Harry Potter também, nem de personagem de desenho, assim.
1: Tá, a do Harry Potter eu vou aceitar, do futebol ainda não aceitei.
0: Então,
1: porque o meu tapete
0: tá
1: de futebol era muito legal. Eu devo ter
0: então, o meu tapete de chega mais é muito legal.
1: E quando eu fui morar sozinho, acho que foi a primeira coisa que eu comprei.
0: E eu sempre acho muito legal que o meu tapete de chega mais é tipo a música da Rita Lee. Chega mais, chega mais. Eu acho muito bom. Eu
1: sei.
0: Acho que tem que ter quadros que falem sobre a história das pessoas, assim.
1: Putz, eu tenho um quadro. Eu tenho um quadro que a maioria das pessoas nem gosta tanto, mas eu tô cagando, tá? Por quê? Porque eu tenho um amigo que é artista plástico.
0: Entendi.
1: E ele sempre desenhou muitas coisas de temáticas de astronauta.
0: Uhum.
1: E eu pedi pra ele fazer um astronauta. Eu sempre quis um quadro preto e branco.
0: Entendi.
1: E ele fez um astronauta, assim, no espaço. Uhum. Preto e branco. Eu amo. O quadro é gigantesco. E eu amo. É meu. Foda-se.
0: Entendi. Não
1: tenho. Fiquei sendo na minha cama.
0: Ah, então, eu acho que tem que ter alguma coisa, assim, que fale sobre a história da pessoa, assim.
1: Pô, é o meu amigo que morou comigo.
0: Exato, não, acho massa.
1: Juntos.
0: É isso,
1: exatamente.
0: Tipo...
1: Quando alguém fala, eu digo, pô, é um amigo meu. Que
0: na
1: eu,
0: minha parede.
1: Eu paguei pelo quadro.
0: É, eu não... Porra, pagou ainda. Na minha parede eu tenho, sei lá, quadros que ficavam na casa da minha avó, sabe? Aí tem um quadro que eu comprei de uma artista, sei lá o que, faz anos atrás também. Tem uma placa que meu ex-marido me deu. Tem coisinhas ali que contam da minha história,
1: eu
0: assim.
1: Eu tenho a coisa mais legal de decoração na minha casa.
0: Ah.
1: É uma plaquinha que a minha avó também é artista plástica. E a minha avó expunha no Brick da Redenção. Ela tinha uma banquinha no Brick que ela pintava cerâmica e madeira, tá? E ela pintava, era realmente muito bonito. E ela percebeu que o que mais vendia, as pessoas não compravam peças grandes e tal, eram plaquinhas essas de botar na porta de casa. Não mensagens engraçadas, mas prosperidade, felicidade. E ela fazia com uma letra linda, toda...
0: Um lettering.
1: Exatamente, toda balaqueira. E aí ela conta a história que um dia ela ficava cuidando de mim de tarde e ela ficava pintando.
0: Uhum.
1: E eu ficava do lado dela pintando, era meu passatempo. E aí ela perguntou... Neto, olha aí, Rá, ela me chama de Rá. Olha todas as plaquinhas que a avó fez e diz uma que a avó não fez.
0: Uhum.
1: Aí tinha felicidade, prosperidade, saúde, lar do cilar, seja bem, tinha tudo. Aí eu olhei pra ela e falei, coração feliz.
0: Uhum.
1: Criança, 2, 3 anos. Aí minha avó falou, por que coração feliz? Aí diz ela que eu falei a seguinte frase. Porque quando a pessoa tem coração feliz, nada mais importa.
0: Oh.
1: Ela fez o coração feliz e botou. E cada vez que uma pessoa ia comprar, ela não vendia.
0: Uhum.
1: Porque ela dizia, putz, essa eu não consigo vender. Essa é meu neto e tal, eu tenho aqui, essa é minha.
0: Uhum.
1: E ela nunca vendeu. E aí, o dia que eu fui morar sozinho, ela me deu.
0: Ah, fofinho.
1: E eu tatuei no braço.
0: Muito bem.
1: Então, essa plaquinha é a coisa que eu mais gosto de decoração que tem na minha casa.
0: É, então, eu acho legal que tenha uma história.
1: Eu já falei que vou brigar com os meus tios, porque minha avó tem várias obras e peças que ela nunca mais pintou e nunca mais vendeu, que eu vou brigar por elas pra ter na minha casa.
0: Muito bem.
1: É. Ainda não tem nenhuma, eu tô tentando roubar uma agora.
0: É, eu acho que essas coisas são legais, assim, de ter. É, que mais? Roupa de cama boa.
1: Roupa de cama boa.
0: E que também vira um negócio de decoração, assim, tipo colcha, por exemplo.
1: Ah,
0: é um negócio que eu acho desnecessário.
1: Ah, ainda bem.
0: Sabe?
1: É tipo capa de sofá.
0: Mas roupa de cama boa é fundamental. É tipo capa de sofá. Capa de sofá,
1: capa
0: não,
1: de
0: dá.
1: Sofá não dá.
0: Não,
1: não
0: dá.
1: Dá. Vai lavar teu sofá,
0: aquele negócio,
1: sabe?
0: Podre, assim. É,
1: não,
0: não,
1: não
0: dá.
1: Dá, não dá, não dá. Olha, e olha que eu tenho cachorro.
0: Né?
1: Não dá, capa de sofá não dá. Tô tentando pensar outra coisa que é...
0: Livros.
1: Tá, mas... Tá, mas que não é decoração.
0: Às vezes é também.
1: Não, ninguém compra... Só o Léo compra livro pra decorar.
0: Não, não, a Rafa Kalimann, tu viu quando ela comprou o livro.
1: Sério?
0: De decoração?
1: Não.
0: Ai, eu vou ter que achar isso, porque foi muito engraçado. Que ela confundiu um negócio, era tipo... É, deixa eu pegar aqui. Rafa Kalimann, livros, decoração. Livros como decoração, Rafa Kalimann é zoada por compra, mas hábito é comum em livrarias. Aí diz assim, vamos na livraria, viemos na livraria...

0: livraria comprar livros decorativos para casa. E aí, se eu não me engano... Ah, aqui, ó. Daí, no meio da pilha, tinha um livro chamado Francis Bacon, A Beleza da Carne. Francis Bacon era um artista plástico. Tá. E ela comprou achando que era livro de culinária, porque é bacon.
1: Não é possível, velho!
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1: 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Hoje com arroba Larissa V. Guerra. E o principal... fazer com que a sua casa seja mais bem decorada.
2: Isso.
1: Todo mundo tem que ter um amigo que ajuda na decoração.
2: Tem.
1: Né? Mesmo pessoas que entendem de decoração, tem que ter um amigo que diz, tá, olha só, tu entende, mas aqui tu errou.
2: Uhum.
1: Quem é teu amigo que entende de decoração?
2: Deixa eu pensar. Aí a Marta, minha amiga, que é médica lá em Blumenau, a decoração da casa dela é belíssima também. E é bem a casa, assim, ela tem dois gatos.
1: Viu?
2: Tem vários tapetes, vários quadros, mas o sofá dela é gigante, é maravilhoso, sabe? Tem muitas plantas, assim, parece aquela casa de mulher que é meio bruxa, assim, que tem trocentas plantas em casa.
1: Ah, eu fugia
2: legal.
1: Tanto dessa casa.
2: Na casa dela é incrível.
1: Nossa,
2: é incrível.
1: Eu sempre achava bruxa.
2: E é um apesão antigo, grande, assim, sabe?
1: Ah,
2: então,
1: tem isso também,
2: tem
1: né?
2: Tem isso também.
1: Mulher mora em apê antigo, homem em casa quadrada.
2: Homem é tipo kitnet.
1: Não, e casa quadrada.
2: JK.
1: Casa quadrada.
2: Casa quadrada.
1: E JK.
2: Aham.
1: É. Eu algumas vezes já morei num lugar muito semelhante a um cativeiro. Algumas vezes. E eu me irritava por quê? Porque eu nunca morei sozinho. Então eu dividia apartamento com pessoas que não tinham o mesmo gosto que o meu.
2: Aham.
1: E aí eu já reclamei dela algumas vezes. Eu tenho muito medo que vai chegar um dia nela. E ela vai me procurar e vai ficar chateada. Eu morei com uma menina que era muito pode crer.
2: Uhum.
1: Muito pode crer.
2: Tu contou já isso no...
1: Exatamente. Então ela achava legal, tipo assim, pegar um... Ela comprou pedras de concreto pra
2: querida.
1: Fazer uma mesa de centro. Cara, eu odiava aquela mesa de centro com todas as minhas forças. Só que um dia eu cheguei em casa e ela... Olha o que eu fiz pra nós. Tipo, nós éramos fodidos, nós não tinha dinheiro.
2: Sim.
1: Aí eu pensei assim, ah, querida. Só que tipo assim, ó...
2: O Jay.
1: Eu chutei algumas vezes. E chutar a pedra de concreto,
2: é
1: a dor que dá, tipo assim. Se chutar a quina de sofá e dói, a pedra. Eu não tenho como te dizer. Eu acho que eu destronquei o meu dedo algumas vezes.
2: É que eu acho que quando você mora com outras pessoas.
1: Tu tem
2: assim,
1: que ceder.
2: Seja, sei lá, tô dividindo apartamento
1: isso.
2: Com outras pessoas e tal. Tu tem que ter uma conversa ali, assim, pra estabelecer coisas e organizar a casa de um
1: casa
2: jeito que fique
1: cativeiro.
2: Legal pra todo mundo. Assim.
1: Não era legal pra ninguém.
2: Mas quando tu tá sozinho, e tu faz o que tu quiser, né? Só que
1: meu
2: aí
1: quarto
2: é isso
1: era muito
2: que me
1: legal.
2: Deixa desanimada, assim. Quando você vai na casa de alguém, que a pessoa, sei lá, mora sozinha e ela não tem nada. Ai, nossa. Ai, lembrei de outra também.
1: Mãe, manda. É essas histórias que eu gosto.
2: Ai, Deus. Ano passado, assim, tinha uma casa que eu frequentava.
1: Tu tem, tu tem que criar mais conteúdo disso, Larissa.
2: Não,
1: eu sei
2: não
1: que
2: posso. Eu não posso.
1: Tá.
2: Mas ano passado eu frequentava a casa de uma pessoa que gostava muito de heavy metal.
1: Tá.
2: E aí a casa...
1: Como era... tu te mete em umas roubadas, né?
2: Eu sou uma pessoa bem democrática, assim.
1: É. Cara, tu vai do...
2: Eu sou a frente ampla, assim, sabe?
1: É, tu vai da Marina Sena ao heavy metal com uma facilidade.
2: Não, mas eu não ouvia, mas o cara ouvia. E aí a casa dele era tipo assim, era um man's cave total, assim, porque era tudo preto. Era tipo assim, a mesa era preta, as cadeiras eram preto, o micro-ondas era preto, o armário da cozinha era preto, os pratos preto, tudo preto, assim. E aí eu confesso que eu me sentia meio tipo, meu Deus, isso aqui é muito hétero, esse lugar.
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2: Acabou. Acabou Dois Gordos a Decoração, Dois Gordos a Madrugada com Larissa Guerra. Lembrei de outra coisa. Pra mim é obrigatório. Toda casa tem que ter um bom bar.
1: Ah, um barzinho é legal.
2: Tem que ter um bom bar.
1: É, isso é legal. Eu tenho ali umas bebidinhas em
2: tem
1: casa.
2: Que ter,
1: e tal.
2: Tem que
1: nem
2: ter.
1: Bebo mais em casa, assim, mas é legal.
2: Eu
1: tem
2: a
1: que
2: coisa...
1: ter, é tipo o mínimo, assim, ó. Umas taças, um abridor de garrafa bom, sabe?
2: Tá.
1: Não é aquele abridor de plástico que vai se estourar na
2: eu
1: primeira vez.
2: Eu tenho o abridor de garrafa
1: abrir.
2: Mais legal do mundo. Uhum. Eu tenho, disparado.
1: É.
2: Eu tenho.
1: Que é
2: não.
1: O automático.
2: Claro que não. Me respeita, Larissa. Tu tá jogando os estereótipos que não são os meus. Muito pelo contrário, ele é uma alavanca.
1: Chique.
2: Que tu coloca ele e aí tu levanta e aí tu só baixa e já abre a garrafa de vinho.
1: Não, o meu é o abridor de sommelier de vinho mesmo,
2: tá.
1: Que é aquele pequenininho assim. E, enfim, mas eu também quero dizer assim que, gente, não façam mais juízo da minha pessoa. Eu já frequentei muitos lugares legais.
2: É, tu é bem jogadora. Tu é bem jogadora.
1: Já frequentei casas masculinas muito legais assim também. É, casas muito bonitinhas, assim, apartamentos antigos também, inclusive, apartamentos que, assim, com pouco mobiliário, mas com coisas funcionais, que isso também é uma coisa muito comum de casa de homem.
2: Poucos
1: assim,
2: móveis.
1: Poucos móveis e só o que realmente é muito necessário, assim, sabe? É, teve um que eu fui, que era em Floripa, que o apartamento era uma graça, assim, também, todo planejadinho, todo bonitinho. Outro que era... Chega, vou parar de falar que eu me entrego demais nesse programa.
2: O Dois Gordos da Madrugada vai ficando por aqui. Obrigado pela parceria, pela companhia. A gente volta a qualquer momento. Tchau!
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0: Olha só, o que tu vai ouvir agora é o resumo de tudo que nós fizemos de pior e melhor a semana aqui no Pretinho Básico. Que levou a facada?
1: O filho fala pra mãe:
2: mãe, na escola estão me chamando de mafioso.
1: E aí a mãe fala:
2: não te preocupa, filho. Amanhã a mãe vai lá e acaba com isso. Boa, mãe. Mas, por favor, faz com que pareça um acidente.
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0: 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Que levou a facada?
1: Depois de um tempo de Deus ter criado os animais, ele convocou a reunião para conversar com eles. O elefante foi o primeiro a falar: "Puxa, Deus, você me fez com essa tromba gigante, tá louco? Fica arrastando no chão, é muito ruim." Deus lhe disse: "Mas tem um lado positivo, você tem um chuveiro só seu." Todo mundo: "Oh." A girafa chegou e falou: Jesus, Pai de Jesus, tu me fez com o pescoço, a girafa era gaúcha, tu me fez com o pescoço muito grande.
2: Aqui do zoológico de Sapucaia.
3: Isso, tu me fizeste
1: com o pescoço muito grande, louco. Quando tem o torcicolo, me dá dor terrível. Deus falou: "Mas girafa, com o seu pescoço grande, você consegue alcançar as folhas e os frutos, todo mundo?" Isso, chegou a galinha, putaça. Olha só, Deus, tu não me vem com palhaçada. Ou tu diminui o tamanho do ovo, ou tu aumenta o tamanho do meu cu.
0: Se tu quiser mais momentos como esse, vai lá na TLTV, no YouTube, que tu vai achar muito legal. Tá legal? Muito obrigado.

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2: Olha só, o que tu vai ouvir agora é o resumo de tudo que nós fizemos de pior e melhor a semana aqui no Pretinho Básico. Quer levar uma facada?
3: O Sandrinho vai uma consulta e diz pro médico:
4: doutor, eu tô me sentindo feio e gordo, que eu tenho?
3: E aí o médico disse: razão.
5: Ai, que grosso.
2: Se tu quiser, se tu quiser mais momentos como esse, vai lá na TLTV, no YouTube, que tu vai achar muito legal. Tá legal? Muito obrigado.

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0: Olha só, o que tu vai ouvir agora é o resumo de tudo que nós fizemos de pior e melhor a semana aqui no Pretinho Básico. Que levou a facada?
1: Depois de um tempo de Deus ter criado os animais, ele convocou a reunião para conversar com eles. O elefante foi o primeiro a falar: "Puxa, Deus, você me fez com essa tromba gigante, tá louco? Fica arrastando no chão, é muito ruim." Deus lhe disse: "Mas tem um lado positivo, você tem um chuveiro só seu." Todo mundo...
2: Oh.
1: A girafa chegou e falou: Deus, Pai de Jesus, tu me fez com o pescoço..." A girafa era gaúcha. "Tu me..." Sim. "Fez com o pescoço muito grande."
3: Aqui é do zoológico de Sapucaia.
1: "Me fizeste..." "Tu me fizeste com o pescoço muito grande, louco. Quando tem o torcicolo, me dá dor terrível." Deus falou: "Mas girafa, com o seu pescoço grande, você consegue alcançar as folhas e os frutos." Todo mundo...
2: Oh.
1: Isso, chegou a galinha putaça. "Olha só, Deus, tu não me vem com palhaçada. Ou tu diminui o tamanho do ovo, ou tu aumenta o tamanho do meu cu."
0: Se tu quiser mais momento como esse, vai lá na TLTV, no YouTube, que tu vai achar muito legal. Tá legal? Muito obrigado.

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3: Muito bom dia, uma ótima quinta-feira de feriado a todos aqui na melhor vibe do FM. Vamos juntos ao longo de todo o dia com as informações do trânsito. E ó, pela Freeway hoje são esperados pouco mais de 19 mil veículos pegando a rodovia em direção ao litoral. Fica esperto. 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
2: De volta aqui na Atlântida com um alerta importante pra neblina que tá pegando agora pelas rodovias, na Freeway, por exemplo. No trecho entre Gravataí e Porto Alegre, são vários pontos onde a visibilidade fica prejudicada. Vale a atenção redobrada nessas regiões. 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
2: Yeah, tá ligado, né? Rashid, Emicida, Luquinhas, Dogs.

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3: Seria bom, né, se todo dia a chegada a Porto Alegre fosse do jeito que tá hoje, sem pontos de lentidão, pela Freeway também, na sequência pela Castelo Branco, assim como na região do aeroporto. A Avenida Assis Brasil também vai funcionando sem problemas ali no cruzamento com a Freeway, na altura da Fiergues. 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
2: Olha só a dúvida do Arthur. Doutor, tive minha primeira experiência com uma garota de programa quando fiz 18 anos. Foi em uma cidade onde eu nunca tinha ido na vida. Só que eu nunca mais vou vê-la novamente. A relação foi feita com proteção do início ao fim. Não tirei o pênis pra ejacular. E agora tô morrendo de medo dela ter engravidado e nem consigo saber a confirmação, porque não consigo encontrá-la novamente. O senhor acha que esse medo faz sentido? Olha, eu acho que não faz muito sentido, já que você conta pra gente que você usou preservativo do início ao final da relação e mesmo tendo ejaculado dentro, você tirou a camisinha. A camisinha não deve ter tido nenhum grande problema, senão você contaria pra gente. Então acho que esse seu medo é um pouco desproporcional. E além disso, é muito provável que ela use algum método de contracepção, né? Um método mais permanente, como pílula convencional ou DIU. Enfim, algum tipo de método de proteção, já que ela precisa de um cuidado a mais pela própria natureza da atividade dela, tá? Então, eu acho que se você usou camisinha do começo ao fim, você não tem com o que se preocupar.
3: Tem dúvidas? Escreve pra gente no arroba Jairo Bauer Oficial.
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6: Na pista lateral da BR-116 em Canoas, próximo da 386 no sentido interior, mais cedo teve uma ocorrência que segue em atendimento. Então, quem estiver pela região, já é bom ir dando uma reduzida na velocidade para evitar outro acidente por ali. Neste feriadão, volte bem. Você tem muita vida pela frente. 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Meu Rio Grande tá diferente. Valeu, gente. Já eu tô de volta.
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1: Projota chega com uma nova fase musical. O cantor e compositor lançou Bem Brasil, um single que celebra a identidade nacional e coloca a mulher brasileira como centro da narrativa. A música pós tem uma atmosfera leve, popular e carregada de referências culturais que atravessam diferentes regiões do país. O resultado é uma faixa que mistura elementos do rap, referências pop e constrói uma espécie de retrato afetivo do país. Isso porque a faixa cita estados, sotaques e diferentes paisagens brasileiras. Para ouvir esse som e ficar por dentro do próximo trabalho de Projota, é em atlântida.com.br. Eu sou a Babi Bittencourt e daqui a pouquinho tô de volta.
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5: Por conta de eventos religiosos neste feriado de Corpus Christi, tem impacto no trânsito em algumas ruas e avenidas da capital. É o caso da Bento Mendes e no entorno ali na rua 26 de Abril, Bartolomeu Dias, também Nicolau Coelho. Até por volta das 11 horas da manhã haverão bloqueios temporários em função de procissão. 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

0: Drop My Club. Essa aqui chama-se My My My, do Armin van Helden. 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
1: São boas as condições na freeway de maneira geral para quem vai no sentido litoral, passando cerca de 40 veículos por minuto no pedágio de Gravataí. Até o final do dia são esperados cerca de 19 mil veículos passando pela freeway em direção às praias. Até o momento já passaram cerca de 7 mil. 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
2: A previsão para o próximo sábado segue a tendência dos dias anteriores, com períodos com sol e tempo nublado. Mínima de 13 graus e máxima de 23. 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
3: Esse mês veio acompanhado de séries imperdíveis que estão dominando conversas, redes sociais e rankings de mais assistidas dos streamings. Novas temporadas e adaptações que já viraram febre online estão disponíveis em plataformas como Netflix, Prime Video, HBO Max, Disney Plus e Apple TV. E caso tu esteja procurando algo novo pra curtir esse friozinho e maratonar, no site da Atlântida tem algumas das séries mais comentadas e assistidas do momento, incluindo Margot Está em Apuros, da Apple TV, que acompanha Margot, uma jovem de 20 anos que

0: enfrenta uma gravidez inesperada enquanto tenta sobreviver financeiramente e descobrir o que fazer da própria vida. Sem apoio suficiente, ela acaba encontrando na internet uma forma controversa de ganhar dinheiro. Pra ver a lista completa, é em atlantida.com.br. Eu sou a Babi e daqui a pouquinho tô de volta. Beijo!
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0: Saudades, pontos de exclamação. Você está maravilhosa.
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2: 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Na ilha do Campé.

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2: Foi aumentando com o passar da hora o movimento pela freeway no sentido litoral. Por exemplo, agora vão passando cerca de 60 veículos, um pouco menos ali no pedágio de Gravataí, mas a boa notícia é que não tem congestionamento durante toda a extensão da rodovia. 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
3: A previsão para o próximo sábado segue a tendência dos dias anteriores em Porto Alegre, com períodos com sol e tempo nublado. Mínima de 13 graus e máxima de 23. No domingo, máxima de 20 graus. 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
18: Olá, muito bom início de tarde de sexta-feira pra você, amigo ligado aqui na Atlântida. E amiga também, estamos chegando 1h06 com o Pretinho Básico deste 29 de maio de 2026. 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Há 58 anos, eu já tô aqui com a minha camiseta da Zezé, fome de Hexa, sou o camisa 10 da seleção da Zezé, olha aí.
19: Quem gastou?
18: Olha aí!
5: Aê!
18: Pena que a nossa pegou na live ali? Pegou na live ali. A Rodaica também, muito boa tarde, Rodaica. Embaixadora da Zezé. Camiseta linda essa aí, hein? Adorei.
5: Esse fome de Hexa aqui.
19: Porra, bacana demais.
18: Tudo bem contigo, Rodaica?
5: Se não vier, pelo menos a gente mata a fome com biscoito de Zezé.
18: Exatamente. Muito boa tarde, Rafinha Menegazzo.
8: Ótima tarde, Alexandre.
18: Tudo certo contigo?
8: Tudo ótimo.
18: Coisa
8: presente
18: linda.
8: Da Zezé, melhor ainda.
18: Coisa linda. Programa Futuro, mais uma parceria entre a Atitudes Educação e a Fundacred, Léo Oliveira.
8: E aí, Alejandro, como
18: tudo
8: você está?
18: Tudo maravilhoso.
8: Bem, cara? Tô ótimo.
18: 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Muito boa tarde, Porazinho. Como é que é, Porazinho?
7: Boa tarde, Alexandre Fetter e amigos da mesa.
18: Recebeu a tua música, Porazinho? A música
7: recebi,
18: que você pediu?
7: Recebi, recebi. Tava uma vibe festa de sexta-feira mesmo.
5: Ah, tava muito
7: tava
5: bom.
7: Obrigado. Bom demais,
5: tava,
7: né?
5: Muito bom.
7: Obrigado. Lembrei
5: pela
7: de grandes
5: audiência.
7: Momentos da minha vida.
5: Eu também.
18: Bom, posso falar a frase que tu escreveu, Porã?
7: Fique à vontade.
18: Nessa época eu tinha 6 mulheres.
5: Meu Deus! Mentira!
7: Eu tinha umas 6 namoradas nessa época, Rodaica.
5: E ela se sabia uma da outra?
7: Não, obviamente
18: muito
7: não.
18: Muito importante, né, é que nenhuma conhecesse a
5: às
18: outra.
5: Às vezes
18: obviamente
5: ela sabe, não. Só não te contaram.
7: A grande
18: talvez.
7: Porto Alegre é bem grande, né?
18: Vai
7: dá
18: nessa.
7: Pra atuar, dá pra atuar bem pela
8: internet,
7: GPR.
8: Sem internet.
7: Uma época sem internet, sem o celular, não tinha essa coisa toda hora, né?
18: Bang
7: e também eu era um
18: Way.
7: Homem livre, né, Rodaica?
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8: Fala, Alexandre, boa tarde.
18: Boa tarde. 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

0: Legal,
1: lá.
0: Parabéns.
1: E o arroba o gordo Léo. E também hoje, showdopretinho.com, no Túlio Piva.
0: Tem ainda
1: hoje...
0: tem ingresso?
1: Pouquíssimos
0: ingressos.
1: E aí, mestre, boa tarde. Lá.
2: Boa tarde, Alexandre.
0: Como é que tu tá,
2: falta
0: mestre?
2: De educação, nunca cumprimentaram o mais velho da mesa.
1: Mas já falou com o Boran?
2: Não, eu sou mais velho que o Boran.
1: Sério?
2: Com certeza. Não,
0: mas é que a gente, se a gente ficar cumprimentando um personagem por idade...
1: E aí, meu irmão?
0: Pelo amor de Deus, e aí, da Pela? Muito boa tarde.
1: Tudo bom, como é que tá?
0: Tudo bem, tudo certo. Velho. Vamos dar-lhe aqui, ó, nos destaques do Pretinho. Hoje é dia 29 de maio, dia do estatístico.
1: Um abraço pro Cativa, meu irmão.
0: Cativa é estatístico,
1: Cativa,
0: é?
1: Claro.
3: Cativa é, claro. Faz nossos bolões.
0: Cativa é o felizão, é o nosso... tem o Tristão.
3: Agora vem e o Cativa é o felizão. Copa.
1: Cativa, tamo fechado com ele, meu irmão.
3: Fechado, bolãozinho da Copa, né?
1: Cara, já foi pra Copa o Cativa, já, ele pegou o dinheiro.
3: Cativa pegou o dinheiro,
1: Copa, claro, dinheiro,
3: claro, ele vai acompanhar de lá. Ele vai acompanhar de lá, né? Se dando pra nós,
1: foi, né?
0: E hoje também é dia do geógrafo.
4: Importantíssimo.
0: Será que tem a ver uma coisa com a outra?
5: Não.
0: Nada.
5: Coisa,
0: né?
5: Independente.
0: Tá certo. Tá bem.
1: Porque o geógrafo.
0: Não tem nada a ver com estatística.
1: Eu ia te falar isso.
0: Nada, absolutamente nada.
6: Traremos o porquê dos dias?
0: Boa pergunta, Rafinha Menegazzo. Com a palavra, Rafael Gomes.
5: O curso da estatística no Brasil, o primeiro curso de estatística, ele é de 1953 e começou no dia 29 de maio.
1: Quantos se inscreveram?
5: E o geógrafo. Boca! É o dia que a profissão foi regulamentada no Brasil, em 29 de maio de 79.
6: Muito bem, hein?
0: Parabéns,
1: Gomes. É um baita quadro.
0: Mas eu te sugeriria, se tu me permitisse, obviamente, que tu trouxesse com mais energia essa informação, com mais alegria, né? E não contrariado.
3: Não exato. Assim por obrigação.
0: Não, exato.
6: Não é jornalista.
0: Tá, os caras estão mandando eu falar, eu vou falar.
1: É, porque, porque quando é o cara, alegria. Tu corneteia. Se o cara entrega,
0: nossa,
1: tem
0: vontade, alegria.
1: Você entrega, corneteia.
6: Seja natural, dá o teu melhor.
1: Isso.
6: É o teu momento de brilhar. Que
1: brilha, brilha.
0: Brilha muito no Corinthians. Ronaldo, brilha muito.
1: Percebeu que do programa, essa é a única hora que tu fala que ninguém te interrompe.
6: Exatamente.
5: Que ninguém tem como saber se eu tô falando a verdade.
1: Mas é
0: mas
1: isso,
0: é que
1: então
0: eu
1: brilho.
0: Confio em ti.
1: Não,
0: eu confio
1: não.
0: Em ti.
1: A ideia cachorro, é não.
0: E se um dia eu descobrir que tu aplicou algum migué aqui no programa, tu vai perder a minha confiança.
6: Isso, acabou.
5: Ah, então não vamos pesquisar muito.
0: Tá. Não, eu tô confio em ti, cara. Obrigado. Eu confio nas pessoas até prova em contrário. Eu sei que deveria ser o contrário, desconfiar até prova em contrário.
5: Claro que não,
0: mas eu
5: tem que acreditar que a comunidade é boa.
0: Até prova
1: não,
0: em
1: não,
0: contrário.
1: Não, não, pode, não, daí tu te... não, não, tem que sempre acreditar o pior, que se a pessoa fizer o bem pra ti, já valeu. Sempre desconfie de todo mundo.
3: Sempre espere o pior das pessoas.
1: Claro, isso eu aí. Só espero o pior.
0: Aliás, existe,
3: que é legal que
0: existe dois tipos de pessoas, por exemplo. Existem dois tipos de pessoa, evite os dois. O Pretinho básico de hoje é o Bart.
3: Olha aí.
0: Bart é um pug de 9 anos. Ele tem pug. Só um olho, um pug. Ele tem só um olho, perdeu quando era filhotinho o outro olho.
6: Diabetes?
0: É dos tutores Júnior Lopes e Eduarda Almeida Lopes de São Borja, mas eles moram em Florianópolis.
1: Ruim de cuidar a casa, esse cachorro é ruim pra cuidar a casa, né?
0: Já não dá pra dizer que ele tem um olho na Pepsi e outro na Coca.
1: Não, não. Tem
3: cor... Tadinho do bichinho, cara.
1: Por isso tu pode dar chocolate pra cachorro, pô.
0: Mas não tem nada, tu não sabe.
3: Não, não foi, diabetes.
6: Foi diabetes.
3: Não foi, ele era pequenininho.
1: Ele é diabetes, aí.
0: Ele tava brincando de Capitão Gancho.
6: Tá gordo?
3: Ele tava
0: e aí uma pirata. Pomba cagou no olho dele.
5: Para de diagnosticar o bicho, vocês não sabem.
6: Mas é, experiência.
3: Mas é que o Pug não tem uma certa dificuldade.
1: Não, mas é respiração, assim, pode ser seguinho.
6: Ele infarta.
3: Mas ele é muito charmoso, cara.
5: Pode ter sido um gato.
3: Olha que bichinho charmoso, lindo.
0: Pô, já tô louco pra dar a citação aqui do nosso patrocinador do Pretinho Básico. Nós temos um novo patrocinador aqui no Pretinho Básico, mas ainda não posso dar citação, só na segunda-feira.
4: Aí sim.
0: Só na segunda-feira.
6: Pode dizer o que é? É uma ração, a pet shop é o quê?
0: Não pode dizer o que é, não pode...
6: Ué, pode ser. Ah, o crematório
0: poderia
6: de pets.
0: Poderia ser, poderia ser.
1: Agora
0: você
1: me ferrou. Agora
0: poderia ser. Mas segunda-feira a gente informa a nossa audiência. 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
3: Loucura,
0: aqui no Pretinho.
3: Bicho. Incrível, bicho.
0: Nosso ouvinte aniversariante é Thiago Fermentão.
3: Ô, oh, tá fermentando.
0: É, esse é o seu

0: O nome dele? Fermentãos.
1: É, acho que é Fermentãos.
0: Fermentãos. Não conheço, nunca ouvi esse sobrenome.
2: Nem agora.
3: Da família Royal.
0: E... Ele trabalha com cosméticos, produtos capilares e maquiagem.
3: Olha. É bom os cosméticos.
0: Ele é de Porto Alegre, tá fazendo 25 anos, o Thiago Fermentãos.
2: Parabéns pro Thiago.
0: Parabéns, Thiago. Saúde e vida longa.
3: Tu usa cosméticos, Alejandro?
0: Não uso, cara. Sou absolutamente tigre nesse aspecto.
2: Tiger, já touch me, Tiger.
3: Já? Não. Usar o quê? Qual, é que assim, qual cosmético?
2: Né, é que, na verdade, tem que ter uma paciência, né? Pra passar o creminho de noite.
4: Ele tem que usar um creme pra área de olhos. Ele tem que usar um creme de, que fortaleça a barreira cutânea.
2: Isso aí vai acabar com a beleza raiz do Alexandre.
4: Na verdade, não é ele. Todos vocês deveriam. Pois mas é. Como homem não,
2: mas
4: não dá
2: é verdade.
1: Foi pra mim, Rodaico. Eu fiquei de cara de saber que o cara tinha que usar protetor solar todo dia.
0: Tu não pois é. Como é que vai caber na minha agenda botar protetor solar todo dia?
2: O protetor é o mínimo,
4: mas, gente,
2: né?
4: É igual escovar dente, lavar o rosto quando fio levanta, dental. Fazer xixi, entendeu?
3: Não, fio dental, eu tô contigo, porra.
0: Não, fio dental é primário. É básico.
3: Por isso que a incidência do câncer de pele no Brasil é alta.
0: Óbvio, mas muito impulsionada pela indústria, exatamente, e a indústria fumageira, especialmente ali na região de Santa Cruz, Lajeado, Venâncio, ali a galera fica muito no sol, colhendo o dia inteiro, e aí complica um pouco.
3: Mas é rebaixado,
0: complica.
3: Importante. Importante.
0: O que é importante?
3: Não, usar filtro solar, já dizia o Pedro Bial.
0: Pedro Bial, exatamente.
3: Está baixo meu microfone. Todos estão baixos agora.
2: Não, não tá, não tá. Não tá, tá não, muito mas tá, bom porra, o retorno. Eu tô,
3: tô
2: retorno tá excelente. Tá excelente o retorno do programa. O Alexandre tá impecável na operação.
0: Obrigado, porazinho.
3: De amarelo e de amarelo.
0: Vamos em frente com os aniversariantes famosos, começando com a Kira Grace.
2: Olha aí.
0: A Kira Grace é só 5 vezes campeã mundial de jiu-jitsu. Tá fazendo 41 anos.
2: Ô, Ivan, com esse sobrenome não dá pra meter, né?
3: Não.
2: Não dá pra se bobear, né?
3: Qual é teu nome?
2: Sobrenome.
3: Jorginho, vem pro pau, Jorginho Grace.
2: Não, Jorginho Grace, não, tá tudo bem.
0: Liberou, aí, não Grace. Vamos querer.
3: Jorginho Grace.
2: Fica na tua aí, Jorginho, senta aí.
4: Não, mas esses sobrenomes aí são todos originais
3: todos
4: ou o pessoal pode adotar
3: todos
4: original,
3: não, tudo original.
0: Tudo, filho, então, neto.
3: Real. Apesar que tinha um lutador que era conhecido como Matador de Grace.
0: Ah, que isso.
3: Mas não, é porque... Não,
4: ele deu um jeito de botar o Grace no sobrenome.
3: Não, é porque ele venceu 3 Grace. Ele é o cara do dono do UFC brasileiro. Esqueci o nome.
0: Tem problema.
3: Mas não vai mudar muito a vida da gente.
2: Não, não vai.
0: Próximo aniversariante é a Melanie Brown. A Melanie B é ex-Spice Girl, tá fazendo 51.
2: Tá muito bem, né?
4: Maravilhosa.
2: Maravilhosa.
1: O matador de Grace é o japonês Kazushi Sakuraba.
2: Ufa.
3: Olha, viu? Oh,
1: Sakuraba. Ele venceu o Royler Grace, o Renzo Grace, o Ryan Grace.
3: Pô, eu tô bem.
4: É, então a gente tem que ter medo mesmo é dos Sakurabas.
2: O Sakuraba, não, mas sim. Eu não vou continuar não brigando.
5: Eu também.
0: É, porque assim eles não brigam, não, né, Porã? Eles
4: ninguém,
0: lutam,
4: né?
0: E dentro do espaço reservado para a modalidade
2: mas
0: que eles
2: se
0: vão.
2: For no bar, é briga ou é luta?
0: Ah, no bar nós não vamos querer. No bar nós estamos lá para ser feliz, né, Porã?
3: No bar todo mundo
2: mas é
3: igual.
2: Claro, Alexandre, mas se por acaso aí, rolar uma cadeirada, uma voadeira,
0: tu faz
2: correndo.
0: O seguinte, Porã, tu pega a garrafa verde, que ela tem uma aerodinâmica propícia pra voar.
2: Ai, mas aí tu já tá sendo violento.
0: Eu tava querendo não brigar até agora. Daí tu quer brigar, então vamos brigar.
2: É. Eu já tomei garrafada numa briga. É horrível.
3: Por quê?
2: De muito sangue.
0: É ruim, porra. É ruim.
2: Porque eu fui tentar defender as pessoas que estavam comigo. É. Porque pessoas
0: que as pessoas
2: violentas,
0: se viram, porra.
3: Deixa apanhar. Às vezes a pessoa comprou.
1: Às vezes a pessoa...
0: Vamos em frente com os aniversariantes do Pretinho. Lembrando que este programa ele é absolutamente contra qualquer tipo de violência. Não ser que seja necessário. Aí nós somos
2: a
0: favor.
2: Foi o caso da briga da garrafada.
0: Muito
2: foi
0: bem.
2: Necessário.
0: Danton Mello. Tá de aniversário o ator Danton Mello fazendo 51 anos.
3: É. Todos os filmes ele dubla.
5: Tá sumido, né?
0: Ele dubla,
2: é? Ele dubla.
0: Ele, ele é irmão do Celton, né?
4: É.
3: Aí fica ruim, né? É ruim,
2: exatamente.
3: Né? Porque assim, tu é ator também.
2: Ele
3: mas
2: é um
3: irmão,
2: ator.
4: Mas ele é muito talentoso e ele é muito bom na comédia.
3: Ah, sim, mas é que
4: muito
3: o Celton Mello... Pá, aí é difícil.
4: Não, é que daí não dá pra comparar, né? São coisas diferentes,
0: não dá
4: né?
0: Pra comparar,
3: tipo o Assis e o Ronaldinho.
4: O Celton teve mais visibilidade, talvez.
0: É tipo comparar o Palhaço Maionese com o Ivan. Eu não tenho o que fazer.
1: O Palhaço Maionese é muito melhor.
0: E aí, Ivan?
3: Ah, tudo bem. Olha só.
0: Cada um que seu gosto, né, Ivan?
3: Cara, o Pelé não agradou todo mundo.
0: É verdade. Tá Noel bonito,

0: Gallagher, obrigado. Bonito, Noel Gallagher.
1: Oi? Desculpa.
0: Noel Gallagher tá de aniversário hoje, fazendo 59.
2: Olha
1: ele
2: aí.
1: Ele é legal, né?
2: É legal, eu
0: legal,
2: gosto.
0: É legal,
3: é legal.
0: Rock and roll é o menos louco dos irmãos, né?
4: Não tão jovens pra serem tão chatos, né?
2: Eu acho que
4: Quando tiverem 65,
2: eu acho que essa arrogância aí é importante pro rock and roll.
4: É, talvez seja verdade, mesmo.
2: Verdade. Se eu fosse foda como o Liam Gallagher, eu ia ser tão arrogante quanto ele.
1: Mas o Noel é tipo o Danton Melo.
0: Mas tu é tão arrogante quanto ele, Porã. Não, desculpa. Não, desculpa. Eu queria dizer, tu é foda como ele na tua área, Porã.
2: Eu acho que eu sou um dos melhores da posição.
0: Exato.
2: Mas, cara, o Liam Gallagher.
0: Ainda que seja sempre melhor, a pessoa dizer que tu é melhor e não tu dizer que tu é melhor.
3: Tu falou. Os melhores da profissão.
2: Pô, mas eu sou bom mesmo, cara.
0: Não, tá certo. Concordo.
2: Essa é a verdade.
1: Porém, sou assinador do Bola nas Costas do Pretinho Básico. Só isso.
2: É isso aí. Tá no meu currículo.
0: Débora Bloch, maravilhosa!
2: Ela é maravilhosa.
0: A última, como é o nome dela?
3: Odete
0: Reutemann. Fazendo 63 anos hoje, a Débora Bloch.
4: Impecável. Ela,
2: que era a Beth Balanço naquele filme que tinha original do Barão Vermelho.
0: Verdade. Ela não. Também tá de aniversário o narrador do Gol, Luiz Roberto! Oh. Narrador fazendo 65. Luiz Roberto que não vai pra Copa, né?
3: Não, com uma doença, tá tratando essa doença. É o cara que viralizou com os Negros Maravilhosos lá em 2010.
0: Estes negros maravilhosos.
1: Sabe de quem?
0: Gretchen, a cantora Gretchen, tá fazendo 67 anos hoje, diva pop, querida, como é querida essa mulher, cara. Fazendo 67 anos hoje a Gretchen. E o vocalista do Oingo Boingo, Danny Elfman, tá fazendo 73 anos hoje.
2: Caramba!
3: Ele fez muitas trilhas de filme também. Parece
0: um palhaço do mal. Era banda disso, era uma surf music dos anos 80, Oingo Boingo, né?
5: Bem legal.
2: Era uma surf music que virou pop em determinado momento, né?
0: Isso aí.
2: Com aquelas músicas como Stay.
0: We Close Our Eyes.
2: Muito bem.
4: Mas se são nossos também.
2: Agora eu lembrei de um antigo comunicador que um dia foi meu chefe, que ele gostava de traduzir as músicas, assim, o nome das músicas. Aí tocou Talking Heads. People like us, pessoas gostam de nós. Muito bom,
0: né? É importante saber inglês, né, cara? É importante saber inglês.
4: Ainda mais se tu quiser traduzir.
0: É importante saber inglês.
1: O cara quer traduzir.
0: Lembrando que nesse mundo, né? Nesse mundo competitivo, de mercados competitivos de trabalho, a pessoa que tem a noção básica de inglês, ela já sai na frente de quem não tem a noção básica de inglês, mas...
3: Já sai atrás, hoje a noção básica de inglês é o mínimo.
0: É isso que eu ia dizer, mas a noção básica de inglês não basta. Não. Tu tem que estar muito avançado no inglês pra tu querer disputar a freada na curva com o concorrente teu no mercado de trabalho.
1: E carteira de motorista. Né?
0: Qualquer mercado.
2: É importante.
0: Qualquer mercado.
1: Não, carteira de motorista tem que ter também.
0: Tá, tem que ter também. Verdade.
1: Só que não dirige, não trabalha.
0: Verdade. Vamos aqui nos destaques do Pretinho aí, meu irmão. Os destaques é o seguinte, começa com a Dua Lipa. A Dua Lipa inclui o Brasil no seu roteiro de viagem e indica a loja de discos no Rio de Janeiro e bar em São Paulo.
4: Mas atende.
2: Eu vi que a Dua Lipa indicou a Tropicália Discos lá do Rio. E que legal que ela indicou a Tropicália agora, que tá com uma loja linda em Botafogo, né? Antes era no meio do centrão do Rio, num prédio, cara. Já fui umas duas vezes lá. E aí tu sai ali numa sexta-feira, no final de tarde, naquela estação do metrô Uruguaiana. Caramba, velho, é o Rio de Janeiro pulsando de todos os
5: Obrigado,
2: tipos,
5: Gomes.
2: Meu irmão.
0: Legal, Porã. Obrigado, querido. Vamos ver aí, Rafa Gomes. Abre pra nós essa.
3: A Dua Lipa é conhecida por não só fazer show e turnê pelo mundo
1: todo. Comentário CVC.
2: Né? A Dua tem vivências.
3: Ela vive a cidade onde ela tá se apresentando. Então ela criou uma plataforma onde ela indica coisas que ela viveu nas cidades. Para que os fãs dela, quando vão viajar ao mundo, também possam ir viver coisas que ela esteve. Ela esteve recentemente no Brasil e ela indicou, como disse o Porã, Tropicália Discos, no Rio de Janeiro, e um bar, o Matiz Bar, que é no centro de São Paulo.
2: Que é de vinil também.

0: Também.
1: Olha aí, listening bar, é um listening bar.
0: Que ela muito fala legal, que são dois sampa. Lugares com música boa. No bar ela elogia a caipirinha, que tem CDs, inclusive, pra se quiser escutar. E que tu pode só simplesmente ir lá pra curtir e dançar. E na Tropicália, ela fala que é o grande lugar pra se comprar música brasileira em todas as suas vertentes. Samba, MPB, bossa nova e raridades que não se encontram online. Ela faz isso pelo mundo todo e todas as dicas dela, ela sempre tem uma pegada musical. São mais de 130 indicações que a Dua Lipa já deu ao redor do mundo.
2: Que ela legal. É muito legal, ela é muito legal.
0: Ela é muito
2: eu
0: legal.
2: Acho legal a artista
1: desse tamanho. Não conheço ela, nunca falei com ela. Ah, mas
2: peraí, tu acompanha que nem o Bruno Mars.
1: Estilo, estilo.
2: Quando os caras vêm e dão uma banda e conhecem um pouco a cidade, tu valoriza o lugar onde tu tá. É. Tu mostra o país onde tu visitou, assim, tu dá uma outra cara, assim.
3: Tem umas coisas que a gente não via pelo antes. Carisma, né, cara?
2: Exato. Tipo,
3: e a Dua Lipa é uma carismática, o Chad Smith é outro carismático. A gente tava falando agora há pouco, ali tá rolando Roland Garros na França, o torneio de tênis.
1: Roland Garros.
3: Mas a Arina Sabalenka, uhum. O que é o carisma daquela mulher? Vi, casada com um brasileiro, tem toda a manha, muito
0: ela
3: simpática.
0: Ganhou um CPF, ela ganhou um CPF.
3: Tem CPF, uhum. É.
2: E a Dua Lipa era uma artista que até então abriu o show do Coldplay, pouca isso. Gente conhecida, uhum. E hoje ela é um fenômeno.
1: Fenômeno. Não, e eu gostei de ver, que eu tenho duas semelhanças com a Dua Lipa. Uma que nós já fomos na Tropicália Discos, e a outra que ela também faz...
3: Vocês dão um bom brasileiro. Oi?
1: As suas viagens, catando discos pelo mundo, indicando coisas. É, o meu
2: todo mundo
1: também,
2: tem um pouco avião, né, Porã?
3: No teu jato,
2: Ela também respira, ela também anda de avião.
1: Aí...
2: Ela gosta
1: seguinte,
2: de dar um mergulho no mar, eu também tenho.
0: Ela usa
1: o meu
0: do Brasil,
1: jatinho ainda não, porque já tá muito caro. Eu prefiro a aviação comercial. Certo.
3: Mas por agora tem uma promoção aí, 70 milhões o jatinho, mais ou menos, 70 milhões, tu pega lá algum, pega um empréstimo num banco aí.
1: Não. Tô focado em ficar mais perto da praia.
3: Ai, que loucura! Ó! Presta atenção aqui, meu irmão. Madonna!
2: Madonna. Ah, é o mundo pop hoje.
3: Madonna revela que sua noite mais quente...
2: Foi no verão, imagina. Foi
1: no Brasil.
3: Foi com o JFK Jr., o John Fitzgerald Kennedy Jr.
2: Ah, não.
3: Ele não é surfista.
2: Ah,
3: não.
2: Olha que meteu o John?
1: Não, é o JJ, o jatinho. Lembra que tinha, Alexandre?
3: Claro,
1: quando óbvio. Quando os guris eram pequenos, né?
3: JJ, o jatinho.
1: JJ, óbvio. O jatinho.
0: Ela tá dando entrevistas pra divulgar o novo álbum dela, o Confessions 2, e ela fala muito pouco sobre a vida pessoal, principalmente os relacionamentos que ela teve, que ela diz que ela não gosta de...
1: Ao contrário do Rafinha, né?
0: De expor as pessoas.
2: Cara, como é que tu me mete essa, cara?
0: E aí, numa das entrevistas, ela tava falando sobre... Perguntaram pra ela qual foi a noite de amor mais quente que ela teve.
2: Eu achei que tinha sido com Jesus, né? Jesus Luz, né, que ela namorou.
0: Não, mas é que, Rafinha...
3: É que na manchete já tá dado que foi com o John Kennedy Jr.
0: O pré-requisito dela é não falar sobre pessoas vivas.
2: Viu? Olha aí, agora eu te ganhei, ele.
3: Mas o Jesus tá vivo ou tá morto?
2: Tá vivo, esse tá vivo.
0: Qual dos Jesus?
2: Mas ele pode voltar.
0: E aí ela disse que ele era um excelente amante... e foi uma das primeiras vezes que ela falou abertamente sobre ter se relacionado com um ex-presidente dos Estados Unidos. Era uma grande lenda urbana, um grande boato já confirmado, mas ela não se pronunciava
4: mas
0: sobre isso.
4: Mas foi,
1: esse aí foi presidente.
4: Ele foi filho de um presidente. Ele não foi presidente.
0: Tem
4: não
0: toda
4: a
0: razão.
3: Ele é, filho, ele é o filho mais velho do presidente.
0: Exatamente.
2: Mas a família pergunta.
4: Tem uma família que
1: do presidente americano.
4: Kennedy, olha, tu pegou o sobrenome e ferrou.
3: Tem gente nessa família que perdeu a cabeça.
0: E aí, o apresentador... O apresentador perguntou pra ela. Todo mundo diz que o pênis dele era uma loucura. E que ele transava muito bem.
2: Todo mundo diz?
0: E aí a Madonna concordou.
4: Aquela Madonna me pegou a foto. Tá diferente.
1: Imagina aí, cara. E tu tá morto. E tu não tá vivo pra ouvir um negócio desse.
0: Da Madonna.
3: Ele ouviu
2: na em vida, Porã.
3: Segredos de liquidificador, ele ouviu, né?
4: Que belo Deus.
2: Porã. O Lelê não tá ali, calma.
3: Não, é que o assunto é do Lelê. Esse assunto é completamente do Lelê.
2: É Porã e Lelê, os mais tarados, né?
4: Que belo Deus.
3: O que mais que a gente pode botar aqui? 1h29, rapidamente, após separação, homem causa destruição em farmácia.
1: Não, não,
3: mas por quê? O que, que houve?
5: Que é homem, né?
0: Em Camaquã,
3: ficou chateado.
0: Camaquã, no Rio Grande do Sul, um rapaz.
2: Olha ali.

0: Ficou muito nervoso.
1: Rapaz!
0: Que a sua ex havia terminado com ele.
2: Não tinha mais tardado?
0: Então ele foi até a farmácia onde a moça trabalhava. Ela não é dona do
2: papelão,
3: ainda sacaneou a guria, pô.
0: E fez um tendel na farmácia, rodou a baiana.
3: Mas o que aconteceu? A gente sabe o motivo?
0: Não sabemos o motivo.
4: Mas não importa, né?
3: Não tô justificando. É só pela informação.
5: Às vezes a mina só não quer mais um imbecil desse.
3: É verdade.
4: E o imbecil não aceita.
3: É verdade.
2: E a gente, pela reação dele, entende porque que a mina não quis.
5: Mas era bom encontrar um crente no meio do caminho ali.
2: Mas isso é 4-5 guri, vagabundo, sentadinho na frente da farmácia.
3: É verdade!
2: Já junta ele.
5: Ah, olha o constrangimento.
3: O problema
5: pra
3: é dar
5: mina,
3: o trabalho
5: cara.
3: Pros funcionários
2: que arrumar,
3: da farmácia.
2: Olha
3: o custo, né?
2: Isso. É, se o cara é colega da mina, já se acontece. Porque
5: o problema é o constrangimento
3: o
5: da mulher no ambiente de trabalho dela, cara.
0: Detido pela polícia, vai ter de ressarcer todo o prejuízo.
3: Tá certo, tá justo.
5: Causado. O garotão, né?
3: Claro. Não, a mãe dele, né?
5: Não, ele... amarelo pra ti.
3: Por quê, cara? Mas é óbvio que
0: ele já tá de amarelo, idiota.
3: Eu já tô de amarelo, idiota. Olha aqui. Não, idiota não pode falar agora, né?
0: É idiota,
3: não pode mais. É idiota. Então é idiota, não tô de amarelo, não é idiota.
5: Então tá, vou chamar vocês de imbecil, então.
0: Também
5: vai,
0: pode.
5: Vai virar,
3: tá liberado.
5: Vai virar isso aí.
3: Também tá
5: pode.
3: Liberado.
5: Aí eu acho muito...
3: Arrombado, imbecil,
5: vocês não têm mais.
3: Idiota. Abobado.
2: Pode me chamar também de Flávio, se quiser.
3: Por quê?
2: Não, só porque eu gosto.
3: Que tu gosta, né?
2: Particular, me olha. Mas não vamos atrapalhar o rapaz da notícia. Rapaz da notícia.
3: Já encerrou,
0: era isso. Ele foi detido e tá preso.
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0: Tá rolando um grande jogo de tênis, um dos maiores dos últimos anos para os brasileiros, que é o Novak Djokovic contra o João Fonseca em Roland Garros. E o João Fonseca acaba de ganhar um set do Djokovic.
3: Porra!
0: Isso é histórico, o Djokovic é um dos maiores tenistas.
3: É o gafanhoto ganhando o mestre.
0: De todos os tempos. Ele atualmente é número 4 do mundo. O João Fonseca é número 30 do mundo. Ele já vendeu muito caro os dois primeiros sets. Tá 2-1 pro Djokovic, mas o João Fonseca ter ganho um set do Djokovic já é uma vitória.
2: Ganhou bem, ganhou de 6-3. E Djokovic vai cansar, vamos virar essa porra.
3: Verdade, vai cansar.
2: 6-4, os dois primeiros, e 6-3 agora
5: não,
2: pro Djokovic.
5: Não, mas não é o cansar, é a esperia do cara.
2: Não,
5: é
2: mesmo,
5: ele tá fazendo frente, já é fenômeno.
2: Não, não,
5: é
2: o Djokovic já ganhou, já tá lindo.
0: Ele não
2: já
0: tem 20 anos, ele ganhou um set de um dos maiores tenistas de todos os tempos.
4: Da história. Não tem 20, é 19 então que ele tem?
0: É 19 ou 18, Rodaik, eu tenho que ler.
5: Por aí, né?
3: Mas aproveita, Rodaik, bota uma pra nós aí então, nossa audiência tá louca pra te ouvir. Aliás, ontem entrou mais um episódio do Inesperadas, né?
4: Episódio

0: Inesperadas ontem, falando parabéns sobre a coragem de mudar.
1: Uma galera me fala desse programa na rua e pede pra eu te parabenizar.
0: Que bom, a ti e a Alice. Eu muito também, fico muito feliz.
1: Parabéns.
2: É 19,
1: merecido.
0: 19, é super
1: não,
0: jovem,
1: tem 20
0: né?
1: ainda.
3: É. Quase 20.
0: Ah, arroba canal Inesperadas pra quem boa quiser nos acompanhar no Instagram e no YouTube, onde a gente já tem 6 episódios disponíveis da boa temporada.
1: Ok.
0: Aqui é a Vanessa Becker, eu tenho 29 anos e moro em Pelotas. Eu quero que esse e-mail seja lido pela Rodaica, que estou. Rodaica, trabalho numa empresa onde a maioria dos colaboradores são mulheres. Esses dias estávamos conversando e elas me mostraram uma coisa bem curiosa. A maioria delas tem uma segunda conta no TikTok.
3: Não é
0: uma
3: possível,
0: conta que os maridos
3: Rodaica
0: não sabem.
3: Ai, é. Elas e estão descontroladas.
0: E nessas contas, elas fazem lives.
3: Ah, não.
0: Algumas aparecem até de pijamas bem sensuais. E elas me falaram que fazem isso, sabe por quê?
4: Por quê, Rodaica?
0: Porque é gostoso receber elogios, se sentir ainda bonita, gostosa e desejada.
4: Isso aí! Vamos agora
0: ou seja,
4: aí
0: de quem que é a culpa? Dos mais.
3: Claro!
4: Mas o cara não fala que ama mais, o cara não chega e fala assim, eu te amo.
1: Não, mas também tem uma coisa.
4: Quando ela tá lavando a louça, dá uma
1: empolgadinha. Mas também tem uma coisa.
0: Não tem nada agora,
1: não,
0: eu
1: mas vou deixa, terminar mas, por de favor, me permite falar só uma coisa.
2: Ela jogou todas as colegas
1: eu
2: na água.
1: Eu tenho certeza que eu falo aqui, eu não tô falando por mim, eu tô falando em nome de amigos meus que me comentam, a boca pequena, que se abrem comigo em relação a seus relacionamentos.
0: Claro. Ah, teus amigos se abrem contigo?
2: Claro, a gente fala com ele.
1: Óbvio.
2: Eu faço.
1: Óbvio que sim, por que que não? Tu acha que as pessoas não conversam? Só vocês, mulheres, conversam entre si sobre relacionamentos.
4: Não, os homens falam muito mais.
1: Tu acha que a gente não fala, não fica elogiando vocês e tudo.
0: Outras coisas.
4: Não, homem é fofoqueiro.
1: Você não sabe de nada.
2: Alexandre é conselho pra minha vida amorosa.
1: Amigo meu, uma vez reclamou, pô, cara, tu chega em casa, vai lá, fala umas coisas pra tua mulher fica braba.
0: Pois é, ótimo.
1: Tua mulher fica braba, chama a mulher de gostosa, vai, vem cá, gostosa, hoje vai ter e tal. Aí? E a mulher fica braba.
3: E não é motivo
0: abordagem
3: do cara
0: abordagem péssima, né?
1: Hã?
0: Abordagem péssima.
4: O que seria uma abordagem?
0: Se o cara chegou e falou,
1: um e-mail?
0: Ô, gostosa, hoje vai ter, é tudo
1: não,
0: errado.
1: Mas é que não é assim
0: tá
1: nesse contexto, né? Tem
0: mas
1: um outro contexto
0: então,
1: lá.
0: Então tá fazendo o contexto
3: se,
0: errado.
3: E se a mulher não elogia o magrão, ele poderia fazer algo que nem o Porã fazia?
0: Ele já faz, né, Rafinha?
3: De pular a cerca direto?
0: Ele já faz, né, Rafinha?
5: Eu me envolvo na conversa com o que tá quieto.
3: Eu tô só te trazendo o assunto.
0: Olha a proporção, né? A mulher tá ali fazendo live, ela tá numa esfera virtual.
3: De Rodaica.
0: Virtual. O homem não faz a live, o homem vai lá e faz a vida real.
3: Isso é verdade.
0: Live é muito aí, TikTok. O homem parte pro ao vivo da vida real.
3: O Porã nem usa TikTok.
0: Mas eu posso terminar de ler também.
1: Eu gostaria.
3: Toque, me
1: por favor, amigos, senhores, gentlemen, eu gostaria que vocês fossem educados e permitissem que a dama lesse o e-mail. Obrigado.
0: Eu vou retomar o último parágrafo onde ela explica. Algumas aparecem até de pijamas bem sensuais e elas me falaram que fazem isso porque é gostoso receber elogio,
1: gostoso
0: se sentir
1: demais
0: ainda bonita, gostosa e desejada. Eu queria a tua opinião sobre essa nova moda. Porque eu casei com 21 anos
3: e
0: já sinto que deu uma esfriada no meu relacionamento.
3: Muito nova, né?
0: Posso continuar?
1: Desculpa.
0: Eu mesma não sei como recuperar aquelas emoções do começo do relacionamento.
2: Live no TikTok.
5: Sempre tem o jeito.
3: Pijaminha novo
0: pro marido. Sinceramente, hoje eu sinto falta de ouvir. Nossa, como tu tá gostosa, como tu tá maravilhosa.
2: Olha nós aí, Alexandre.
1: Vai reclamar do cara, o cara vai te chamar de gostoso, vai reclamar dele.
0: Aquele desejo do começo.
3: Desejo
6: que você tenha que amar.
0: Beijos, te adoro, Rodaica. Beijo pra Vanessa. Então, a Vanessa Becker, 29 anos.
3: Vanessa.
2: Vai gostoso, vai ser gostoso. Dá uma opinião pra mim, seu gostoso.
0: Eu não sabia que tinha essa moda que ela falou no TikTok.
2: Nem eu,
0: eu
2: também não sabia.
0: Mas é que perfis assim mais fechados, justamente pra ninguém que tu conheça tá ali, né?
1: Agora, eu gostaria de falar uma coisa aí, trazendo aqui o...
2: Que isso, Rodaica?
0: Não tem que saber, não é pra eles.
1: Ah, que saco, que vontade de ir embora.
3: Deixa, tem
1: que
3: dama e o vagabundo.
5: Não, vai agora.
0: Vontade de ir embora a gente tem o tempo inteiro,
1: todo
0: não dá.
1: Todo dia.
0: Claro. Não dá pra ir.
1: Queria dizer pra vocês, trazendo aqui a voz, estou dando aqui voz para homens, amigos meus casados.
3: Tu tem amigos aqui na mesa também.
1: Amigos meus casados aqui na mesa também. muito, muito da responsabilidade do cara.

0: não demonstrar mais desejo pela mulher, e vice-versa, é da mulher e do homem. O comportamento cotidiano se encarrega de matar o desejo.
1: Discordo.
0: Ok, Porã.
1: Não, só que, tô enchendo
0: que bom, né? Porã, que pra ti então é diferente, Porã.
2: Não, mas tu vê que o Porã não se expressa assim no programa, ele tá tudo bem com ele.
0: Mas é o que é, cara, e de novo eu vou repetir aquela frase já batida, o sexo da noite entre o casal começa no bom dia.
3: Bom dia, seu gostoso.
1: Eu vou dizer mais. Uma relação longa, ela precisa realmente de atenção, velho. E atenção aos pequenos detalhes.
0: As pintas não têm mais paciência um com o outro, Porã. Mas
1: assim, então separa!
4: É isso aí,
1: Porã. Mas é claro, separa! E vai curtir a vida, entendeu? Se quer mais intensidade, vai pro namorinho. Vai ficar solteiro, vai pegar.
4: E namorinho curto, não é casamento.
1: Exatamente,
4: é
1: sem morar junto,
0: mano. Se eu me separar, assim, é solteiro pro resto da vida.
1: Sem morar junto, uma namorada aqui, outra ali.
0: Tá louco.
4: Olha, eu tenho falado há 20 anos nesse programa: que quebra um casamento é morar junto.
0: É isso aí, se eu me separar, eu vou virar faxineiro.
3: Por quê?
0: Vou passar o rodo.
4: Eu gostaria, eu gostaria que a produção, pegasse essa frase,
2: esse corte,
4: destacasse esse corte.
0: Brincadeira.
4: Eu gostaria.
0: Produção amiga. Produção amiga é brincadeira, pelo amor de Deus, olha passar o rodo.
2: Não,
0: sou um senhor de idade.
4: Inclusive, eu vou te dizer, tá? Se eu me separar,
0: sabe
4: o que eu vou fazer? Eu vou aproveitar minha vida longe dos homens.
3: Agora ele ganhou! Oh, é isso aí, bem. Rodaica!
1: Mas aí, Rodaica, daí tu.
3: Abaixa os homens!
1: Tu me bem diz longe, onde tu tá, longe dos homens. Que eu...
2: Nós vamos bem fazer longe. Uma terceira telehouse se o Peter separa.
4: Só com as gurias da volta, olha. Diversão, loucura, loucura.
1: Não, mas eu acho que assim, sinceramente.
3: Tá, deixa se separar, dá pra
0: se dar aí, Porã, deixa pra lá.
4: Tu vai fazer o quê, Porã, quando tu te separar?
0: Calma.
1: Eu não me separar de novo.
4: Tô fazendo uma suposição aqui.
2: É dolorido, né?
1: É dolorido demais a separação. Tem que ter muita certeza.
2: Na teoria é linda, a prática é outra, né, Porã? Vamos ser maduros.
1: Mas eu acho que sim, a separação ela é uma alternativa quando realmente não existe mais nada entre o casal.
2: Quando não tem mais amor.
1: Realmente não tem mais. Não, até pode ter.
0: Mas enquanto. Então agora eu vou te perguntar sério, Porã. E quando ainda existe amor, mas não existe tolerância e paciência pra convivência?
1: Ah, mas aí eu acho que já não existe amor.
4: Essa é a vida normal.
1: Eu acho que já não existe zero novidade.
3: Mas aí é a vida de
4: casado. Essa aí é a vida das pessoas.
0: Então a vida é uma merda, essa é a real.
1: Tem uma grande dificuldade.
0: A vida é uma merda. Ponto, acabou. Como diria o Valdasso, minha vida é uma merda, cara.
4: E aí se tu largar tudo isso e for buscar outras possibilidades, aí tu vai ter só intolerância e não vai ter o amor. Então pode ser pior ainda, entendeu?
0: Verdade.
1: Assim, a vida não é uma merda. O problema é que assim, no casamento, o casamento tem seus prós e seus contras. E um dos contras do casamento é que tu não consegue ser tu 100% o tempo inteiro.
0: Porque se tu for tu 100%, dura 30 segundos.
1: Em 10 minutos.
0: É, exatamente.
1: Entendeu?
3: Se a gente pensar friamente, o casamento ele é errado. Porque a alegria é ele estar no viver fazendo o que tu quer. E no casamento tu é...
0: faz o que tu é obrigado a fazer.
1: Mas aí é um contrato, porque tu cedeu, velho.
2: Mas tu não casar é obrigado. Ninguém te algemou e tu casou.
0: Mais ou menos. Mais ou menos.
4: Tá bom, tá obrigado, Alexandre.
1: Onde é que tu queria
4: estar? Não tá amarrado em nada.
1: Rafinha,
4: uma
3: baita dia pra separar. Sexta-feira tem sabadão, domingo, semana que vem tem feriado.
0: Amanhã tem final.
2: Não, Rafinha, onde tu
3: Champions League com os guri?
1: Onde tu estaria nesse final de semana se tu estivesse separado? Certamente uma viagem de surf.
2: Certamente. É. Mas eu posso fazer essa viagem mesmo casado. É só.
4: Olha aí que bonito. Que
1: pode, é só combinar com o pessoal.
2: Exato.
1: Né?
0: Verdade. É verdade. Ó, 18 minutos para as 2 da tarde. Dê um e-mail aqui, Rafinha, se tu me permite.
2: Tá, se é pra me detonar, eu sei que escorre a alegria.
0: Não é sobre ti, Rafinha. Desculpa te decepcionar. Que é bom. A sogra e a Pomba Gira.
3: Opa! Girou!
0: Olá, pretinhos! Por favor, não me identifiquem, sou casado há 26 anos.
2: Olha aí.
0: Amo minha esposa, somos parceiros desde 1999, quando nos conhecemos.
2: Mas?
0: Há 5 anos, minha sogra ficou viúva e aí começou o meu inferno. Um ano após o meu sogro falecer, a veterana começou a me atentar.
2: Não é possível. Ah, não.
0: Várias vezes fugi da situação com educação, com elegância, sempre ressaltando que eu era casado com a filha dela, mas em um feriado, onde fomos para a praia e minha esposa só chegaria no sábado,
3: ui,
0: a sogra conseguiu me pegar.
3: E é bom, né,
0: gente? A sogra que conseguiu isso, me pegar. Que houve? É né? Que houve?
3: Não, é bom.
0: A sogra conseguiu me pegar, foi ruim, hein?
3: Mas VT,
0: era uma véio. Sexta-feira.
3: Coisa boa.
0: Fui tomar banho e quando saí, lá estava ela no quarto me esperando.
3: Lá no caminhão do leite.
0: E eu não vou negar, eu tô lendo o e-mail na íntegra, tá? Eu não vou negar, dois pontos, a veterana é gostosa.
3: Agora sim, começou o programa. Porra, levamos 45 minutos pra embalar.
0: Começamos no lenha, lenha, lenha.
3: Ui.
0: Ah, e de repente baixou a pomba gira na sogra.
3: Acontece, eita, acontece.
0: O negócio ficou feio, foi um terremoto. E ela fazia uma voz sobrenatural.
2: Ela tava possuída.
0: Dizendo que eu... Pelo amor da minha vida antiga.
2: Não é possível.
0: E que era pra eu... Mas não dá pra falar essa expressão aqui.
4: Não, não dá, então não fala.
3: Eles eu posso trazer uma expressão com
5: não sinônimo. Não, não, me lembro, não me lembro o que tá escrito.
4: Substitui por outra palavra mais amena.
0: É... Tá valendo é valendo. Valendo é a última palavra das duas. Não sei o que é valendo, tá? Que era pra eu parar, era pra valendo.
2: Ah, tá.
0: Ela se tremia toda, se arrepiava, não consegui terminar nada, porque eu deixei a veterana ali sozinha com a pomba dela. Fiquei muito assustado com o que eu vivenciei e nunca mais fiquei sozinho com ela, nem a pau.
5: A gente tá assustado com o e-mail, imagina.
3: Não é
0: esses
3: pomador.
0: Dias,
3: não
0: minha é esposa comentou que a mãe dela tava muito alterada na casa de religião, falando sobre um amor de vidas passadas quando incorporou a pomba gira. E eu ali, duro e quieto, escutando e rezando todos os dias para que a minha mulher nunca saiba do que aconteceu. Aqui não depende da tua mulher,
5: agora
0: sabe,
5: sabe, né?
0: Não depende agora da tua mulher sabe. Isso, não. Depende da tua sogra, na real.
4: Tomara que ela saiba, né? Que é o que tu merece. Que não era pra ter ficado com a sogra, isso aí é castigo bem feito.
5: É, tivesse feito live no TikTok, tava tudo certo.
0: Bem não, com a sogra
5: feito.
0: Não dá, né, gente? Com a sogra não, não dá. Não
4: ai,
0: dá,
4: a sogra me pegou. Agora que aconteceu isso e foi ruim, ele consegue evitar
0: coitado,
4: a sogra.
0: Pobre,
4: antes ele
0: coitado,
4: foi lá dar uma confusão.
5: Sogra, não, sogra é nada a ver, sogra é nada a ver.
0: Sogra,
5: não,
0: cura,
5: é
0: a sogra.
4: Mas não é a sogra só, gente.
0: Quem mais?
4: O cara é casado, vai se deitar.
5: Ah, nós não tínhamos pensado nisso, Rodaico.
4: É que eu sei bem o que vocês pensam. A sogra não dá, a frase várzea. Da pessoa.
2: A mãe da mina fazer essa pascada
5: sogra é uma várzea, sogra é uma
2: e o magrão
5: sogra
2: também.
5: Adiciona no código de ética de vocês.
2: Não, não, não tem, por essa.
3: E a mãe da mina.
2: Não, mas agora eu pegaria a sogra.
0: A mãe da mina é a sogra.
3: Não, a mãe de uma
0: pegaria,
3: amiga.
0: Para com isso.
3: Se for uma vez
0: processar.
3: Uma pergunta. Ah. A moça é amiga de vocês.
0: Tá.
3: Uma moça.
0: Tá, qual moça?
3: Uma moça qualquer e a mãe dela dá em cima do cara. For uma vetera solteira. Uma mãe de amiga, pode ou é vacina?
0: Mãe de amiga, mãe de amiga é mãe de amiga, daí.
3: Pode, não tem problema.
4: É a mãe da tua mulher. A questão não é a mãe da amiga, a questão é se o cara é casado.
0: Não, isso é óbvio, isso é óbvio, o cara é casado.
4: Porque vocês estão avaliando aqui que o ruim foi ele ter ficado com a sogra, não ele ter ficado com outra mulher. Porque antes de ser sogra,
0: é uma outra
4: mulher.
0: Se ele não fosse casado, ela não era sogra, também tem isso.
4: Mas antes de ser sogra, ela é outra mulher.
0: Ah, isso é verdade.
3: Que tem desejo, Roraí.
4: Não interessa.
3: Para, meu. O que foi?
4: Não, não interessa eu tô vendo o que ela tem.
0: Agora foi
4: ela
0: meu, Ivan.
3: Não, ela
0: foi
3: tem desejo.
4: Ela tem compromisso deles. Com a filha. Estão também não tem louco. Dignidade nenhuma. Mas ele é o cara casado. Ele é o cara casado.
0: Casado.
3: Temos que ver os
2: que
3: dois
2: também casos. Tem desejo, mas deveria ter pela mulher dele.
4: Ou se separe e vai ter por todas. Vida
0: ai,
4: feliz.
0: Ah, é uma bela oportunidade, né? Se separe e vai ter desejo.
4: É isso que eu tô falando, Porã. Há 20 anos não me compreendem.
0: É o que eu falo pro Rafinha também. 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
1: Então eu tô botando mais de 2,5, a odd tá 2, botei 30 pila, volta.
0: O que, que tu acha que vai dar então?
1: PSG.
0: PSG, né?
1: PSG.
0: Uhum. Tá bem, vamos ali e já voltamos pra acabar o programa.
2: Pra acabar o programa?
0: Pra acabar o programa.
2: Porra, mas é tão bom.
0: Não, não, o de hoje,
1: mas
0: né?
1: Mas depois de 20 anos, por que decidiu acabar agora?
0: A gente volta de novo.
1: Junto hoje,
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11: Alô? Tamo de volta com o Pretinho Básico, 4 minutos para as 2 da tarde. Tá, pô, dava tempo de eu ler mais um e-mail rápido aqui
12: eu
11: ou não?
12: Eu acho que dá.
11: Rapidão, me permite, Porã?
13: Fica à vontade, o programa é teu.
11: Ah, obrigado, Porãzinho, às vezes eu esqueço. Acordei com o meu marido cantando.
13: Opa!
11: Bom dia, não, deve ter sido boa noite. Não me identifique, se puder ler às 13, por favor, não matem o palhaço maionese.
14: Ah, nem, ó.
11: Ele é maravilhoso, eu estou me divertindo muito com ele, pagando até de louca na academia por chorar de rir enquanto treino ouvindo o programa. Pra completar, mostrei pro meu marido no YouTube o Palhaço Maionese e ele chorou de rir. Hoje pela manhã acordei como? Com ele cantando.
15: Se você tá feliz, pega o meu nariz. Se você tá mal, pega no Palhaço Maionese. Dia 9 em Jaguarão.
11: Obrigada pela atenção. Observação, já estou com os ingressos comprados para o dia 9 em Jaguarão. Mandou aqui a Maíra. Obrigado, Maíra.
16: É importante avisar o pessoal que o Palhaço Maionese...
11: Não vai estar dia 9 em Jaguarão.
16: Não, se ele vai estar, eu não vou estar em Jaguarão dia 9.
11: Certo.
16: Se o Palhaço Maionese vai estar lá, sim, eu não vou estar em Jaguarão dia 9. Eu vou estar amanhã em Novo Hamburgo. Tem ingresso ainda, hein?
11: Tá.
16: Arroba o Gordo Léo.
11: E hoje à noite em Porto Alegre, no... Túlio Piva.
17: É, tá, isso tá aí.
18: A estreia do Palhaço Maionese no palco.
11: Bacana demais.
16: E o Palhaço Ketchup também.
11: Ah, também?
16: Ah, legal. É? Se você nunca foi ver o Sextou do PB, vá, porque é uma insanidade. Se você acha que a gente faz...
11: É inacreditável que vocês façam.
16: 8 horas. Cara, é pior
11: do que... Eu não tenho coragem. Cara,
16: assim, ó, é pior do que a gente faz aqui
11: família.
16: No... que a gente faz aqui no ar.
17: Não, mas é bem pior.
12: Ah, nem
17: bem
12: se compara, pior, né?
16: Não, é muito
12: vocês
16: pior.
12: Vocês não podem ficar pelados.
16: Não, mas não, isso é o de menos. Ficar nu é o de menos.
12: Mas aqui no ar,
18: o Rafinha também.
17: Eu não fiquei pelado.
11: Tá, olha só. 2 pelas 2. Precisamos fazer aqui a entrega do craque do episódio pra Cara de Mal. Poderia ser só uma pizzaria temática, mas é a Cara de Mal. Tem em Porto Alegre, no Boulevard Laçador e em Gramado. Pode votar, Porazinho, por favor.
13: O programa foi equilibrado hoje, equilibrado, várias participações interessantes, mas eu vou ficar com a Rodaica.
11: Beleza, Porã. Vai votar na Rodaica, né, Porã?
13: Vou votar na Rodaica, obviamente, né,
11: Alexandre? Ok, e tu, Gomes, vai ficar com quem?
18: Gordo Léo.
11: Vai ficar com o Gordo Léo, isso ele... é normal.
18: Não, não, eu vario bastante.
11: Varia bastante,
18: é. Ele fez alguns comentários baixinho hoje.
11: Tá, Gordo Léo vai botar quem, Gordo Léo?
13: Ele teve ali no início do programa, realmente.
16: Eu vou votar.
11: É o Ivan ou o Gordo Léo?
16: Eu voto. O Gordo Léo nem faz o programa.
11: Pode votar então, Ivan.
16: Eu que faço o programa, sou eu. Hoje eu vou votar no Porano.
11: Tá.
16: Gostei do Porano, que flertou.

0: tô muito com o fato de que talvez hoje a sogra dele não esteja ouvindo o programa, que é quem vende ele pra Ana. Então eu vou votar no Porano, que a sogra dele deve ter roubado o rádio da véia e agora ela não consegue ouvir nós mais.
1: Tá bem.
0: Então tem meu Porano. Voto, Iglenho.
1: Porano, obrigado, tem um voto, Gordo Léo tem um voto, Rodaica tem um voto e então agora é o Rafinha que vota.
2: Difícil, né?
1: Muito, hoje tá difícil mesmo, todo mundo jogou muita bola.
2: Mas
1: quem não jogou é quem não ganhou voto até agora.
2: Eu e tu, então.
1: Então.
2: É, bom. Mas eu vou na Rodaica, né?
1: Tá bem, bom voto, voto de segurança. E tu, Rodaica, vai em quem?
3: Vou no Porã.
1: Vai no Porã.
0: Nós e o mesmo jogo, é, Rodaica.
1: Quê?
0: Nós vimos o mesmo jogo, eu e a Roraima.
1: É, verdade.
4: Foi bom.
1: Foi aí, são dois votos no Porã. Hoje eu tô pensando.
0: É que só pode votar.
4: Ele pode votar em quem ele quiser.
1: É, exato.
0: Não, quem vai empatar, ele tem que desempatar.
1: Pode votar até no meu voto, minhas regras.
4: Mas aí ele pode fazer um novo voto pra
0: você. Pode votar duas vezes. É mesmo. Pode votar duas vezes.
1: Às vezes eu nem falo muito isso aqui, mas eu posso fazer o que eu quiser.
0: Não, tu quiser não. Não, tu sabe o que eu não faço.
1: Dentro do código de ética da RBS.
0: Tu sabe
1: o
0: que tu não faz, que os caras quase te dão tapa na cara aqui no programa.
1: É que eu sou querido.
0: Se tu fizesse mesmo,
1: Se
0: tu fizesse mesmo.
1: Sou querido.
0: Não, tu não faz o que quiser.
1: Tô querido, vou votar na Rodaica.
0: E o que tu não faz o que quiser?
1: Mesmo de pijama, veio. Tô brincando.
3: Eu não teria problema nenhum.
0: Rodaica, não deixa.
3: Zero problema isso aí pra mim.
0: Não deixa o pipi raivoso.
3: Isso aí é coisa de guri de quinta série.
0: Isso, pipi raivoso.
3: Achar que tá debochando do outro, dizendo que ele veio de pijama trabalhar.
4: Brincadeira, não era necessário.
2: Tu tem TikTok não, né?
4: Mas tá na hora de criar o meu.
2: Se ferrou.
3: Prefiro não me manifestar,
1: isso foi
3: Rafinha.
1: Isso foi uma revanche, piada
3: amiga
1: interna.
3: Ontem
1: eu comprei uma camisa, uma camiseta dessas de botão aqui, tem três botões aqui, uma camisa com gola careca, sabe gola careca? Uh-huh. Tipo essa gola careca. E aí eu fui mostrar pra Rodaica, falei, olha só a camiseta que eu comprei e tal, e ela, isso é camiseta de pijama, né, tu sabe? E não era, eu não comprei como camiseta de pijama. Então eu fiquei muito chateado.
3: Mas eu
1: hoje
3: te informei pelo modelo da camiseta.
1: Muito chateado,
3: hoje
1: eu me vinguei.
3: Que é uma camiseta
4: muito vingativo.
1: Vou usar com pijama hoje.
3: Porque é muito mais a modelagem do que a estampa define o que é cada roupa.
1: É, não, tem estampa, é preta, né, básico.
3: Isso mesmo, Alexandre, muito mais a modelagem do que a estampa.
1: Tá, entendi.
3: No caso, a minha tem estampa e tu te baseou nisso pra dizer que é um pijama.
4: Eu tô com a visão de moda da Rodaica.
1: É óbvio, né, que é óbvio, né.
4: Eu tô com a do Alexandre. Eu tô contigo.
3: Eu não tinha dúvida, Sandrinho.
4: Eu tô contigo.
1: 2-2, era isso por enquanto. Muito obrigado pela sua audiência. Você que se diverte com seus amigos do Pretinho Básico. Nós vamos voltar logo mais às 6. Todos nós aqui, menos a Rodaica e o Porã. Vamos voltar logo mais às 6 da tarde. Volte conosco. Um abraço. Boa tarde de sexta. Bom fim de semana. Tchau.
4: Tchau, galera. Tchau,
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6: Movimentação abaixo da média nas principais ruas e avenidas da capital, mas isso não quer dizer que não tenha trechos de lentidão. Tem sim, ali na Protásio Alves, por exemplo, fluxo é carregado com pontos de congestionamento entre a Tenente Arita Ragô até um pouco antes da Manuel Elias, para quem vai no sentido dos bairros. Neste feriadão, volte bem, você tem muita vida pela frente. 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
19: Estamos no ar com a melhor vibe do FM aqui na Atlântida, Rádio das Nossas Vidas, pra gente começar mais uma edição do ATL DJ Banrisul, a sua festa aqui nas tardes da Atlântida, fazendo a trilha sonora oficial. 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Antes da gente começar de sons, quero ainda convidar você pra agenda do final de semana. Neste sábado eu toco na Festa da Bergamota, junto com meu parceiro Astrobeat. Por aqui a gente abre de sons com o lançamento da última semana, a parceria de David Guetta junto com Bebe Rexha. O nome da faixa é Sad Girls.

0: Este é o som de Hunter X com Golden Disco, pra gente fechar o primeiro bloco. Também toquei Olivia Dean com Man I Need. Antes disso, o remix do ATR DJ para Magalenha. Também Tom Odell com Another Love. Na sequência, Justin Timberlake no bloco da Candy Shop com a faixa What Goes Around Comes Around. Ainda tivemos Shakira com Whenever, Wherever. Antes disso, Nico and Vince com Emma Wrong. E assim a gente fecha a primeira meia hora de músicas.
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0: Em 2012, o escocês Calvin Harris lançava o álbum 18 Months. Inclusive, o álbum que tem é recheado de hits que chegaram no topo dos charts mundiais. Em especial, essa faixa chegou na número 2 do UK Single Charts. Ela conta ainda com os vocais de Example. O nome do som é We'll Be Coming Back. 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

Em Banrisul, aqui na Atlântida, fechando mais um bloco com a faixa de Taylor Swift, chamada Fate of Ophelia. A versão remix é de Loud Luxury. Pra gente fechar mais uma edição de músicas, quero agradecer a sua companhia e a sua parceria. 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

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Por aqui eu vou chegando pra gente fechar a tarde de músicas. Ainda quero deixar o convite. Neste próximo sábado, eu toco na Festa da Bergamota em São Sebastião do Caí, junto com meu parceiro Astrobeat. Por aqui eu vou chegando pra fechar de sons. Te convido ainda pra voltar com a gente logo mais às 8 da noite e pra gente entregar a tarde por aqui. Remix de Zivito pra faixa Amei Te Ver. Até mais!

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4: Pela sua dúvida da Maiana. Doutor, saí do período fértil há um dia e no outro, meu namorado acabou ejaculando de roupa comigo em cima. E minhas roupas ficaram meio molhadas por conta disso. Existe alguma chance de gravidez? Estou apavorada sem ter essa resposta. Minha amiga, olha só. Pelo que você contou pra gente, você tinha acabado de sair do período fértil e aí vocês fizeram uma brincadeira, mas de roupa. É muito improvável, pra não dizer impossível, alguém engravidar dessa forma. Então, o que acontece? O espermatozoide precisa estar dentro da vagina. E isso acontece só com a penetração e com a ejaculação dentro da vagina, sem você estar usando nenhum método contraceptivo. Ou se o garoto tivesse ejaculado, introduzido o sêmen fresco, o esperma fresco, com os dedos dentro do canal vaginal. Aí sim a gente podia pensar em risco. Mas nessa situação que você está contando, mesmo que você tivesse bem no meio do período fértil, brincadeiras de roupa, ejacular na roupa, não tem o menor risco. Agora, se no futuro vocês forem avançar, resolverem tirar a roupa para as brincadeiras ficarem um pouco mais íntimas, eu recomendo que você procure antes um ginecologista para discutir métodos contraceptivos. Tá bom? Tem dúvidas? Escreve pra gente no @JairoBauerOficial.
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5: Uma boa notícia sobre a BR-116 em Novo Hamburgo. Desde a madrugada de hoje, havia um caminhão tombado causando bloqueio parcial no quilômetro 240 no sentido interior. Mas agora, no início da tarde, esse caminhão foi removido. Já não há mais bloqueio nesse ponto. 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
2: A contagem regressiva para a Copa do Mundo já começou e junto dela vem aquela vontade de entrar no clima do futebol antes da bola rolar. Nos últimos meses, os streamings passaram a apostar ainda mais em documentários sobre a seleção brasileira, campanhas históricas e grandes jogadores que marcaram gerações. Entre títulos recém-lançados, produções clássicas e novas séries que estão viralizando nas redes sociais, algumas opções viraram praticamente obrigação para quem quer chegar na Copa já completamente dentro do universo do futebol brasileiro. Por isso, separamos uma lista em atlantida.com.br de documentários para assistir enquanto os jogos não começam. Um deles é o Tetra, Acreditar de Novo. Produzido pela Netflix, ele é um dos documentários mais comentados do momento, que revisita toda a campanha da seleção brasileira na Copa do Mundo de 94, responsável pelo tetracampeonato nos Estados Unidos. A lista completa tá no site da Atlântida. Eu sou a Babi e daqui a pouquinho tô de volta.
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4: 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Só valeu, gente. Daqui a pouquinho eu tô de volta.
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2: De volta aqui na melhor vibe do FM nessa quinta-feira bonita de feriado. Falando pra quem vai pegar a BR-116, tem alguns pontos com serviços, obras na região de Canoas. Tem trânsito mais carregado, inclusive próximo do cruzamento com a 386 e mais adiante também junto da Refap. Mas calma, nada que precise de desvio, só atenção maior mesmo. 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
2: A previsão para o próximo sábado em Porto Alegre segue a tendência dos dias anteriores, com períodos com sol e tempo nublado. Mínima de 13 graus e máxima de 23. No domingo, máxima de 20 graus. 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
3: E olha só a dúvida da Mariana. Doutor, é verdade que a gente já tem casos de ebola no Brasil? Não, Mariana, a gente não tem nenhum caso confirmado de ebola no Brasil. A gente teve duas suspeitas. A primeira delas foi de um homem de 37 anos que chegou da República Democrática do Congo, onde a epidemia está acontecendo, com febre. Foi rapidamente internado, isolado no Hospital Emílio Ribas, em São Paulo. Os exames foram feitos, os testes vieram negativos e ele está em acompanhamento agora por um quadro de meningite. Um outro homem que chegou em Guarulhos e aparentemente foi de ônibus até o Rio de Janeiro. Os contactantes dele também foram isolados. Os resultados dele até agora não foram conclusivos para ebola e os exames laboratoriais confirmaram malária. Então ele teve um quadro de febre, calafrios, o que fez com que ele fosse rapidamente internado. O ebola, diferente da Covid, ele não é transmitido no período de incubação e também não é transmitido por via respiratória. Ele é transmitido durante a fase sintomática, quando a pessoa já apresenta sintomas, e por um contato mais próximo com as secreções dessa pessoa. De acordo com as autoridades, o risco de transmissão aqui no Brasil e na América do Sul é considerado baixo. De qualquer forma, as autoridades estão atentas para quadros de febre de pessoas que estão vindo de países em que há casos de ebola na África.
4: Tem dúvidas? Escreve pra gente no @JairoBauerOficial.
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8: Atenção especial para quem vai passar pela Avenida Ipiranga. 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Eles causavam bloqueio parcial, inclusive já não causam mais. 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
2: A previsão para o próximo sábado segue a tendência dos dias anteriores, com períodos com sol e tempo nublado em Porto Alegre. Mínima de 13 graus e máxima de 23. No domingo, máxima de 20 graus. 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
3: No caminho para a Zona Sul de Porto Alegre, atenção para trânsito bem carregado pela Borges de Medeiros, desde o cruzamento com a Ipiranga até a altura do viaduto Dom Pedro I e segue com fluxo intenso na Padre Cacique até o Beira-Rio. Lembrando que a Edvaldo Pereira Paiva tá fechada para lazer. 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Depois da reprise do Pretinho, eu tô de volta.
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1: 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Fala, brother. Não adianta ligar pra rádio. Não tem ninguém aqui, irmão. O Alexandre e a turma não estão. Isso é reprise, brother.
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5: Olá, muito bom fim de tarde, bom início de noite, amigo e amiga ligados na Atlântida. Estamos chegando às 6:07 deste início de fim de semana, fim de tarde, sexta-feira, 29 de maio. 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Fala, Rafinha Menegazzo. Bom fim de tarde, irmãozinho.
6: Ô, Alexandre, boa noite pra toda a nossa audiência.
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7: Vamos, Alexandre, um bom final de tarde.
5: Peraí, só um pouquinho.
7: Peraí.
5: Não tá legal. Alô, bom final de tarde.
6: Alô, quer falar com quem, Lelê?
5: Vamos, alô. É do Quase Nada.
7: Agora veio, né, Lelê?
5: Agora veio, pessoal
7: agora
5: mexe ali, né?
7: Bora,
5: pessoal mexe ali, o pessoal não sabe mexer, acha que é só pra pegar e mexer, não é,
6: eu
5: entendeu?
6: Falo, né?
5: É que nem carro, muita gente vai lá, passa nos exames, pega a sua carteira, acha que é ir pra rua e acelerar e mexer
6: e aí
5: a direção.
6: Vai lá, corta as molas, rebaixa o carro,
5: não
6: faz
5: é
6: essa
5: assim,
6: merda aí.
5: Não é assim, tem que ter mais cuidado, mais atenção, entender que o trânsito é coletivo. Deus fez duas pistas na Venâncio pra
6: é
5: andar
6: coletivo.
5: um aqui e o cara anda no meio das duas pistas.
7: Que os caras utilizam a marcação aquela do meio pra
5: centralizar. Pra deixar o carro no meio. Isso. Exatamente.
6: Velho com carro bom.
5: A gente que não entendeu ainda, Lelê. 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Muito bom fim de tarde, Léo Oliveira.
8: E aí, meu jovem?
5: Tudo bem contigo?
8: Tô incrível.
5: Boa.
8: Que dia bom, cara.
5: Dia bom,
8: dia
5: né?
8: Bonito, dia de sol.
5: É verdade. Mas não só por isso, pela
8: Porto
5: vibe
8: Alegre,
5: aqui, né?
8: Meu Porto Alegre tá lotada, cara.
6: Tá falando por onde o dia de sol hoje?
8: Porto Alegre tá lotada, cara.
5: É, né?
8: Por causa da maratona internacional.
5: Verdade.
6: Cara. É verdade.
5: Que tem agora amanhã. No final de semana e na semana que vem Porto Alegre também vai estar lotada, porque tem um evento muito legal aqui chamado Brain Week.
6: Oh.
5: E na sequência eu vou
6: semana
5: falar...
6: Semana do cérebro.
5: Exatamente, Rafael.
6: Vamos traduzir.
5: Vamos ir. Na semana, mais adiante aqui no programa, eu vou falar de novo sobre este evento. Muito bom fim de tarde, Rafael Gomes.
9: Bom fim de tarde, Alexandre. Tá bem?
5: Tudo ótimo, querido. Obrigado.
9: Coisa linda.
5: Pela preocupação. Vamos dar-lhe aqui, então, nos destaques,
8: meu irmão.
5: Destaques do Pretinho Básico.
8: E aí, meu irmão, como é que tá?
5: Tu tá da pena. Bom fim de tarde, bom
8: Tô
5: fim
8: incrível.
5: De semana.
8: Só convidar a galera pra amanhã via...

0: troquei ouvir a música?
1: Não, não tô afim de ouvir a tua música, desculpa.
0: Não tá, né?
1: É muita informação, é muita informação pro meu cérebro vindo da mesma pessoa ao mesmo tempo.
2: E o palhaço?
1: É palhaço maionese, Vitório. É Ivan, é da pena, é reggae, é não sei o que, calma.
0: Vitório e Adão. A dupla.
3: Não precisa da Brain Week.
1: Nossa ouvinte Maria Eduarda Aldrigue Almeida.
2: Que sobrenome?
3: Nome de criança.
1: Que sobrenome. Maria Eduarda Aldrigue Almeida, estudante.
3: Olha aí,
1: pai. De 8 anos.
3: Nossa.
1: Olha aí.
3: A Dudinha.
1: Filha do Kleber e da Daniela.
3: Que amor, né?
2: Um temos que acertar, né?
4: Ah, ela merece um beijo do mestre.
3: As crianças, tu é mal educado, as crianças adoram o mestre, ligam para o mestre, pedem recado, hoje é dia de comer tudo que é doce e porcaria. Beijo pra Duda, querida, o mestre ama as crianças.
4: O mestre estará hoje à noite no...
3: O mestre estará no Túlio Pima, louco pra passar-lhe a mandrulha, Lelê.
4: É mesmo?
3: Sim!
0: Tu pegou o chapéu, não?
3: Peguei o chapéu, peguei a barba, peguei tudo.
0: Boa. Não tem produção, é cada um por si, só pra avisar o mestre.
1: Então que o mestre quer passar, ele
3: é
1: mandrulha.
3: É mal dizer pra tomar vinho com os amigos.
1: Ah, entendi.
2: Mudou.
0: Tá, mas se colar uma vetera no camarim, depois chama.
3: Acima de 65, eu não perdão.
1: Vamos dar-lhe aqui, ó, nos destaques. O primeiro deles é maravilhoso.
3: Vamos ver.
1: À 1 da tarde no Pretinho, a gente já tava feliz da vida com o João Fonseca. Ah. E agora nós temos a derrota do Djokovic pro João Fonseca em partida histórica em Roland Garros. Abre pra nós aí, Rafa Gomes.
2: É o Brasil de novo fazendo história em Roland Garros, um dos maiores, se não o mais tradicional torneio da ATP, 16 avos de final em mais de 5 horas de partida, começou às 10h30 da manhã o jogo, o João Fonseca ganhou de 3-2 de virada do Djokovic, perdeu os dois primeiros de 6-4, depois ganhou de 6-3, 7-5 e 7-5 no tie-break. O Djokovic não perdia um jogo depois de estar ganhando de 2 a 0 há 16 anos. Ele só tinha perdido uma partida na história desta maneira. Eram 179 jogos.
4: 279.
2: E 278 vitórias.
3: Eu me confundi.
4: Assim, Rafinha, vai, em 279 vezes na carreira do
2: Djokovic, abriu 2-0.
4: Ele abriu 2-0. Dessas 279, 278 ele acabou ganhando o jogo.
3: E ele dá uma entrevista dizendo o seguinte: eu não sabia mais o que fazer.
2: É.
3: No jogo, aí eu digo, meu técnico, o que eu faço? E eu acho que ele cansou mesmo.
4: Cara,
0: eu cantei a pedra. Quando fez 2-0, eu falei: o velho, ele vai cansar.
3: Eu
0: o
3: gurizão
0: vai
3: passar.
2: 39 anos, né? O Djokovic é um dos maiores tenistas da história. Assim,
4: cara, ele é o número 3 do mundo ainda, com 39 anos.
2: Ele é um dos maiores tenistas da história, não é da atualidade, é da história. O Djokovic tem 20 anos a mais que o João Fonseca. Ele viralizou ano passado dando uma entrevista. Quando perguntaram pra ele num torneio onde o João Fonseca também tava jogando, perguntando: ah, o que que tu vai fazer? Ó, tem um menino surgindo aí. Ele falou: ó, vamos torcer pra ele continuar nessa fase que eu quero poder treinar ele, porque eu vou me aposentar em breve.
3: Olha
1: que foto linda, a imagem bonita do
2: cara. E o Djokovic jogou assim, que nem gente grande, provocou, tirou onda, foi pra cima, tentou entrar na mente do João Fonseca, que se manteve equalizado, com a cabeça boa, assim.
3: Ele ouve pitch direto, 19 anos.
2: Ele já tinha feito uma partida de quase 4 horas na rodada anterior, também virou um 2-0 contra. Então é histórico que o João Fonseca
4: com 19 anos, hein, cara. Ele passa a ser o jogador mais novo a vencer o Djokovic, que até então era o Rafael Nadal.
3: Djokovic tem 20 anos a mais
0: que ele. O Carlos Alcaraz também ganhou.
4: Exatamente. Djokovic.
0: E olha que louco, cara. A forma que termina a partida é espetacular, cara. São três aces.
3: Né? É na hora que um ganha, termina.
4: E assim, cara, eu não tava no Pretinho da Uma e eu já tava vendo o jogo
0: ali. Então, cara,
2: no Pretinho da Uma eu contei, Lele, que ele havia ganho um set do Djokovic.
4: Sim,
2: que isso já era histórico.
4: Isso.
2: Porque
0: já tava bom.
2: São pouquíssimas pessoas que ganham um set do Djokovic em Roland Garros.
4: E eu tava vendo
2: essa
4: o jogo.
2: Essa foi a pior colocação da história do Djokovic, porque ele nunca é eliminado tão cedo.
4: Eu tava vendo o jogo, cara, e o jogo, apesar de estar 2-0 pro Djokovic, estava muito parelho.
3: É.
4: E nos momentos de dificuldade, depois, quando a coisa começou a virar, a capacidade do João Fonseca, cara, nos lances mais difíceis. Eu tava conversando agora com um cara que eu acho que vocês vão ver que ele entende de tênis.
3: Vitor Clay.
4: Vamos ver.
3: Vitor Clay.
4: Ah, entende bastante.
3: Eu tava conversando com o Vitor Clay agora, né?
4: E ele falou assim: cara, é bizarra a concentração que o Piá tem com 19 anos para, no momento de maior pressão, fazer as jogadas mais difíceis.
3: Lelê,
4: confiança.
2: E nesse momento acaba de sair o adversário do João Fonseca na próxima fase.

0: Vai ser o norueguês Casper Ruud, que acabou de vencer o Paul, o norte-americano.
1: Ah, o Paul é bom.
0: Também no tie-break, uma partida que durou pra caramba. Então, pelo menos, ele pega dele? Um cara tão cansado quanto ele.
2: E o que tu acha dele, Rafinha?
1: Não, não. O Paul é bom, mas eu queria falar assim, ó. É, esportes, assim, quase que individuais, né?
3: Quase? Tipo,
1: não. Não, não. Eu ia chegar lá porque eu já passei por isso, né? Eu competia no futebol.
3: Aonde que tu competiu?
1: Eu competia no futebol.
0: Ah, eu jogo tênis, então. Eu jogo tênis. Eu sei o que
1: eu joguei campeonato. Eu ganhei medalha. Eu fui campeão no intermediário.
3: Futebol é sozinho.
1: Não, não. Quase
2: é dupla,
1: individual.
2: Né? Quase é dupla.
1: Mas o que eu quero chegar é o psicológico. Daqui a pouco tu tá ganhando de 10 a 5. O cara faz ali um 8 a 10. Tu diz, puta, esse magrão tá chegando. Aí ele empata o jogo, é ali que tu quer... tira o cara do jogo.
3: Deixa eu te perguntar uma coisa, tu quer...
1: Não, eu sei o que eu tô falando.
3: Humildemente, tu quer humildemente...
1: Na proporção, sim. Na proporção dos eventos.
3: O teu futevôlei da HD com o torneio mais importante de tênis da humanidade.
1: Não, eu não vou ter essa pretensão.
3: Não.
1: Mas assim...
3: Tenho certeza.
1: Na proporção, eu entendo que é o embate do psicológico num esporte de alto rendimento.
2: Entendi. E o João Fonseca, ele só venceu uma hora... vencedor desse
3: torneio. É tu e a tua dupla ganhando do Romário e do Portaluppi.
1: Cara, o jogo é um jogo, né? Às vezes o cara não leva fé no magrão quando vê, a gente passou pior.
3: Que loucura.
4: Cara, eu vou aproveitar e pegar o gancho, né, cara? Porque
3: claro.
4: Eu tava falando com o Vitor, tá Clay, justamente o seguinte, cara. Estava programado para hoje postarmos um corte da minha entrevista com o Vitor Clay,
3: certo.
4: Na qual ele conta... que ele estava jogando um torneio de tênis, numa final de um torneio de tênis, na Sociedade Aliança em Novo Hamburgo, e no meio da final que ele está jogando, surge o pai dele, o tenista Ivan Clay, no Clube Aliança com uma guitarra. Ele está no meio da quadra e ele vê o pai dele chegando com uma guitarra, porque o pai dele naquele dia decidiu, eu quero que meu filho vá para a música porque ele quer ir para a música.
1: Ah, valeu.
4: Entendeu? E ele me contou isso, e ele se emocionou contando isso, porque daí eu falei para ele, eu falei, cara, que legal isso, porque o teu pai te incentivou a fazer o que tu queria, não o que ele gostaria que tu fizesse.
3: Que era ser tenista.
4: Exatamente. E aí,
1: mas hoje
4: tava
1: ele volta
4: programado
1: pro tênis,
4: corte,
1: né?
4: tá ser postado hoje, e eu acabei de postar e o Vitor viu e me chamou.
3: Sim.
4: Eu falei, bah, cara, que loucura a gente tá falando sobre
3: que
4: isso
3: tá
4: hoje.
3: Isso,
4: né?
3: Onde é que tá isso?
4: Tá no Instagram e no a entrevista completa tá no YouTube. Eu quero ser seu amigo de novo. Porque, cara, a entrevista com o Vitor Clay é só emoção, né?
0: E
4: cara?
0: O Vitor joga muito, velho. Eu vejo os cortes dele jogando, meu. Ele joga demais.
4: Ele fez, o Léo me mostrou
3: que
4: os stories
3: dele.
4: Ele
3: de jogar tênis, ele nunca deixou de jogar.
2: Ele e a família dele vendo a reta final do jogo é emocionante. Cara.
4: Eles postaram os stories hoje, vendo o jogo.
1: Ele é mãe dele.
4: Então tá aí no meu Insta ali.
3: Boa, baita. Vamos seguir aqui, vamos trazer mais um destaque. Esse aqui é impressionante.
1: Qual foi mesmo?
3: Olha a gente.
2: Qual o destaque?
3: Impressionante.
2: Olha a gente.
0: João Fonseca, né?
3: Olha a gente. Não acredito que tu não lembrava qual era o destaque. A gente não parou de falar de tênis um minuto por 15 minutos.
0: Nunca se falou de tênis na história do Pretinho.
2: E eu tô descalço.
1: Entrou tão a fundo, se misturou várias coisas, futebol, Vitor Clay e tal, eu me perdi agora. Vamos.
3: Estudo aponta que é melhor estar só do que mal acompanhado.
1: Precisou de um estudo.
2: Mas os caras não têm que estudar.
3: Tu botou isso aqui pra nos irritar.
1: Não, hoje tem coach de tudo. É bom tomar banho. Por quê?
3: Aqui pra nos irritar.
4: É a frase mais velha que tem.
2: É bom usar desodorante. Pra quê? Pra não ficar fedendo. Tem que lavar o tisquinho.
0: 12 mil pessoas foram entrevistadas e elas precisavam avaliar o seu relacionamento de 0 a 10.
1: Mas isso no mundo todo?
0: Na Alemanha.
1: Ah, já muda bastante.
2: É muito, porque na Romênia...
1: O alemão é muito mais sério, né?
2: O brasileiro é mais...
1: Tu é alemão, né?
3: Eu sou austríaco.
2: É verdade?
3: É, minha família é da Áustria.
1: Tá ótimo, tá ótimo. É só uma pergunta.
3: É, ok.
0: E...
3: Como é que é Vetter em austríaco? É Vetter.
4: Vetter.
3: Vetter.
1: E Alexandre?
3: Ah, eu não sei já, eu não sei.
2: Alexandre.
3: É um nome, porque é um nome brasileiro, português. Sim,
2: é. Não, não é brasileiro. Ele não é brasileiro.
3: Na língua, né? Super tu fala em Alexandre em português é Alexandre.
2: Perfeito. Por exemplo, Michael se escreve em inglês Michael, mas no Brasil se fala Michael.
1: Isso, é. No Brasil se fala
0: Michael.
3: Depende.
2: Não, se fala Michael.
3: Tem Michael que é Michael, tem Michael.
4: Necessidade de fugir do assunto.
2: O L tem com o W.
3: Qual é a necessidade de fugir do assunto?
2: Eu gosto daquele nome Osto, que é 5 letras.
1: Vamos nesse Osto. Destaque que Osto. É assim, ó.
2: Coração valente.
1: Antes sozinho do que vai... mal acompanhado.
2: Vai dar centro
3: avante. Amarelinho pra ti, Léo Oliveira. Amarelinho pra ti, Rafinha Menegazzo.
2: Sabe por quê?
3: Porque vocês estão enredando, o cara só queria dar notícia.
2: Mas essa notícia aí não precisa nem de estudo.
1: A gente já sabe, vamos por que tá numa relação tóxica. Separa que é melhor, pronto.
2: Você tá numa relação legal.
3: Vocês vão continuar.
2: É melhor pegar umas gostosas.
3: Vocês vão continuar.
1: Vamos ouvir o Gomes.
0: Tinham vários índices de qualidade pra tu avaliar no teu relacionamento. Ah, como é que tá o sexo? Não. Tinha que dar uma nota de 0 a 10.
2: Meu tá tranquilo.
0: Como é que tá o diálogo? Parado. Tinha que dar uma nota de 0 a 10. Como é que tá
2: diálogo 10.
0: A conversa de... Como é que tá o dia a dia de vocês? Como é que tá as tarefas domésticas? Como é que tá o trabalho?
1: A tarefa doméstica.
0: Como é que tá o psicológico? Como é que tá a relação com os filhos?
1: Psicológico tá ruim.
0: Como é que tá a relação com a família dele? Como é que tá a relação na família dela?
2: Tá era ruim. Péssima.
0: Era um longo questionário, onde as pessoas tinham que avaliar de 0 a 10 os índices.
2: Vamos fazer aqui, ô Gomes.
1: Vamos.
2: Pergunta
1: Lelê.
2: Lelê, vamos lá.
1: Como é que tá o diálogo?
2: 0 a 10.
1: É.
3: Tá ótimo, cara.
1: Tá, o sexo.
3: Tá maravilhoso.
0: 0 a 10, pô.
2: 0 a 10.
3: Tá, o diálogo tá 8.
1: Tá, e o sexo?
3: 9,5.
2: Relação com a família dela?
1: É.
3: 10.
1: E a limpeza em casa?
3: 6,5.
2: Com o filho? Ai, e o filho?
1: Tu não é gabaritar tudo, né?
2: Filho, relação com os filhos.
3: Eu sou com meus filhos. Cara, eu vou dizer que tá nota 6, porque eu não consegui ver a minha filha essa semana.
2: Ah, oh, agora tu veio. Aí
3: não é legal. Aí não é legal.
1: Agora tu emociona até o mestre.
3: Aí não é legal. É, que ela não mora comigo, né? Daí
5: não, eu sei, mas aí não é legal. Aí eu fiquei triste agora.
1: É, não, mas aí eu acho que nós vamos mudar o questionário.
5: Não é legal.
0: Que tristeza.
1: Tá tudo bem, Lelê. Vai ficar tudo bem.
3: É, que eu vou ficar 40 dias longe dela.
2: Lelê, como é que tá a relação com a namorada?
1: Que tristeza. Tu vai pra Copa?
2: Tu vai pra Copa?
3: Tá, meu, olha só, vamos voltar pra
2: amarelo, vamos lá, o mas jogo é agora fica 3-2.
1: Agora a gente tá triste.
3: Então vamos dar uma girada na mesa. Vamos matamos, lá, esgotamos vamos os que? Destaques do
1: programa. Vem te embora, Léo.
2: Tinha mais coisa.
3: Esgotamos, né? Não tinha nada mais importante do que o jogo.
2: Desculpa. Ah, tu tá ignorante comigo.
3: Tu vai lá no Tulipiva hoje? Tu diz que ia?
1: Olha pra ele!
0: Túlio Pista.
2: Meu, atura a gente aqui.
1: Eu já faço a leitura.
2: Cara, aqui que estão pagando.
1: Eu acho que não.
3: Eu adoraria aí. Adoraria aí. Claro.
0: Mas é a graça a Deus que ele veio.
1: Nós
0: hoje.
1: Também.
0: Que dá graça a Deus que ele tá aqui às 18. Hoje.
2: Ele só tá
3: nada na a ver, meu. Tá louco, dele. Cara. A minha única folga na semana é quando eu tenho que gravar outra tá coisa aí, que
2: mas,
3: não é. Não,
2: e
3: não
2: semana
3: posta
2: que
3: aqui.
2: Vem,
3: não
2: sei nada, nós.
1: O que, que nós vamos fazer na tua folga semana
2: isso.
1: Que vem?
2: Isso. Quando é que tu folga? Quinta-feira é folga, tu?
3: Eu nem vou folgar, cara.
0: Tá, quinta-feira é feriado.
3: Feriado. Daí, não, feriado, que vocês querem trabalhar não. Feriado, a gente vem.
1: Não. Não, sexta.
3: A sexta nós estamos aqui. Ruim pra mim, cara. É o dia que eu tenho pra arrumar minha mala. Não, sexta estamos aqui. Não é feriadão.
2: Não,
3: é sexta, estamos aqui.
2: Não, feriadão. Brasil vai parar.
3: Sexta, estamos aqui.
5: Sexta, vou fazer o programa.
3: Quinta-feira é feriado. Corpus Christi, sexta-feira estaremos aqui.
5: Corpo de Cristo.
0: Ah, o feriado do Lelê.
3: Bota uma pra nós aí, Lelê, então, por favor.
5: Vamos lá.
3: Eu não li o material. Tem problema, Lelê.
1: Trabalha com improviso.
3: Buenas, PBs. Croza de Blumenau aqui.
1: Ah, o Croza é gente boa esse cara aí.
0: Buenas, PB.
3: Ele é gente boa?
1: É, ele é
3: conhecido. Palhaço Maionese veio pra ficar. Nenhum outro personagem repercutiu e engajou tanto quanto o Palhaço Maionese. Isso mesmo, com isso o é I verdade. No final. Como o próprio gênio que criou pronuncia. Pelas diversas opiniões, tanto dos integrantes do programa quanto a audiência na rádio, YouTube e Spotify, não tem mais como tirar ele do programa, já faz parte. E ele coloca aqui a letra, inclusive com notinhas musicais da música, que é o grande sucesso do Pretinho.
2: É o hit, né? Mim,
3: que
2: se,
3: é...
2: Se você tá feliz, pega o meu nariz. Se você tá mal... Pega no meu palhaço maionese. Dia 9 de Jaguarão.
3: Cara, esta merda da música. Na... Quando eu não, me pego, eu tô assobiando isso aí em casa, cara.
5: É verdade, é verdade.
2: Isso que o Rafa não ouviu ainda. O dia que o Rafa ouviu, ele ia começar a cantar.
3: Que desgraça isso, cara.
0: Que loucura. Vem aí o aniversário do Rafa pra nós cantar pra ele.
2: O palhaço maionese vai no aniversário do teu filho. Se quiser contratar aí o palhaço maionese pro aniversário.
3: Eu vou mandar o Batman, o Homem-Aranha e o Homem de Ferro cagar a pau.
2: Bah, mas seria incrível esses quadros, ele um pau no maionese. No...
3: Sabe que eu contratei os super-heróis lá pro aniversário do Rafa e ele tinha pedido o Incrível Hulk. E o Incrível Hulk desses super-heróis, ele é...
2: É o mais caro, né?
3: Não, mas já tinha amadurecido. Não, meu, é que ele é muito grande.
2: Ele
3: esse
2: um mínimo.
3: Eu fui num aniversário com o Rafa e entrou o Hulk. E acabou olhar. O aniversário pro Rafa. Ele
1: mão,
3: se apavorou. Mano. Eu tive que negociar com o pessoal lá da Liga da Justiça.
1: Vai desistir?
3: Não vai dar mais pro Hulk. Não vai ter festa.
2: Mas o Hulk é mais caro, né? O cara que ganha.
3: Não, mas eu já. Né? Não vou tirar a grana dos caras.
2: Fora do ar, eu queria saber quanto é que é o super-herói.
3: Eu te falo.
1: É, fora do ar,
3: né? 6h25.
5: Filho, tu faz tudo.
3: Girada na mesa aí, Rafinha.
1: Pra ti, Alexandre.
3: Obrigado.
1: Féter, tu treina todo dia, né? Ou quase todo dia?
3: Quase todo dia.
1: E quando tu foi ao nutricionista, ele falou que tu precisa comer algo saudável?

0: Geralmente os outros falam isso.
1: Sim. Não que eu já não soubesse.
2: Tem dois homens saindo do mato, Feta.
1: Tá.
2: Qual deles é tu? O que tá contando o dinheiro ou o que tá levantando a calça?
1: Que pergunta ridícula.
3: Ah, vamos, repete a pergunta. Vamos lá, repete a pergunta.
2: Tem dois homens saindo do mato.
3: Presta atenção.
2: Qual deles é tu?
3: Tá. Vamos lá.
2: O que tá contando as notinhas, o dinheiro ou o que tá levantando a calça?
1: Achei. Qual é o contexto?
2: É uma piada. Não. Nós vamos ter que agora fazer o quê?
4: É que eu me perdi na parte do saudável.
1: É, não, que as coisas não bateram, não.
3: Ele deu trocado, ele deu duas coisas.
0: Teu público, né?
2: É, não, é ruim. Novo bordão em um grupo. Dica, novo bordão em um grupo.
3: Peraí.
2: Todos devem falar juntos. Quando o palhaço falar besteira, cala a boca, maionese. Tá, não, mas é o quem mandou isso aqui não tá bem.
3: Cara, eu não entendi nada.
0: Tu não leu antes.
1: Não, ele não leu antes.
0: E a produção não passou na inteligência artificial.
1: Não fez um filtro, não fez nada.
4: Três materiais diferentes.
2: Três materiais diferentes. Eu achei que era de uma pessoa só.
1: Cagou, foi lá e fez a parada.
2: Ah, o importante é estar à disposição.
1: O importante é não desperdiçar um espaço com esse preço, né, cara? O importante é não desperdiçar um espaço com esse preço.
2: Não, vou desperdiçar, convidar hoje, última chamada.
1: Últimos ingressos.
2: Daqui nós vamos pro Túlio Piva. Tu que não tem nada pra fazer, que tá numa má companhia, vai lá nos ver, vai sorrir, vai sair dali, vai tomar uma coisinha.
1: Verdade.
2: Pode ser que tu brilhe, o namorado vai lá, ele vai levar o namorado dele.
0: Estreia do Palhaço Maionese no palco.
2: Não vai?
3: Tu não vai com teu namorado? Pode ir.
2: Ah, tá, tem compromisso. O que que houve, Lelê?
0: Palhaço Maionese está
2: Palhaço
0: hoje
2: Maionese, Lelê, talk show, tem um monte de coisa. Hoje no
1: sobre
2: Trupio.
1: O Palhaço Maionese.
0: Olha aí, ó.
1: Minha opinião sobre o Palhaço Maionese. Boa noite, pessoal.
4: Boa noite.
1: Peço que leiam na presença do Palhaço Maionese. Ah, ele não chegou ainda. Ele vem hoje?
0: Não, ele já tá no Túlio Piva.
3: Ele tá ali embaixo, na verdade.
1: Tá embaixo esperando pra ir.
3: Ele vai com o Lelê de carro.
1: Entendi.
3: Ah, eu não te avisei isso.
1: Tu não poderia chamar ele daqui a pouquinho lá, Léo?
3: Chamar ele agora, se quiser.
1: Ah, ele vai comigo pro Túlio Piva?
3: Vai.
1: Então chama lá enquanto isso, enquanto chama pra eu poder ler na frente dele. Eu faço aqui questão de ler um sincericídio para os pretinhos.
2: Ah,
1: de preferência às 6 da tarde. E antes de lerem, quero dizer que amo cada um de vocês, escuto todos os dias e que este e-mail é só entretenimento.
2: É, mas na brincadeira você fala umas verdades.
0: É uma mulher, né?
1: Começando com Rafinha.
4: Eu vou até me sentar.
2: O Lelê fez uma pergunta.
1: Qual pergunta?
0: É uma mulher, né?
1: Eu não tenho como.
0: Ah, não necessariamente, Lelê.
2: Dificilmente uma mulher se dá o trabalho de querer nos criticar.
4: Tu não é casado, Lelê?
1: Tá, mas não, qual é a importância, a relevância da informação, se é homem ou mulher? É um ouvinte.
2: Tá bom. É algo único. Porque é o nosso cliente número um.
1: Rafinha!
4: É que se for uma mulher, ele imagina ela xingando ele.
1: Quem?
4: O Lelê?
1: Não, nada mesmo.
4: É.
2: Vamos ouvir, Alexandre.
1: Rafinha.
2: Fala, meu querido ouvinte.
1: Assume que quando tu não é protagonista, tu morre de inveja.
2: Bah.
1: E daí, ou tu faz de tudo pra chamar atenção, ou fica putinho criticando todo mundo.
2: Ah, isso fala muito mais sobre a pessoa que escreveu sobre mim do que sobre mim. Eu tô bem tranquilo quanto a isso. Eu sei trabalhar no coletivo, na equipe. E eu acho que isso aí, enfim, o cara não tá bem. Deve ser homem mesmo, Lelê.
1: Galvão.
0: Diga lá, Tchelo.
1: Sentiu.
2: Então ninguém vai se manifestar, retiro tudo que eu falo. Ninguém vai falar
1: Adams.
2: Nada. Aí o cara nem tá aí pra se defender.
1: Todo mundo já entendeu que o Fetter mudou a tua vida. Faz o seguinte, leva o Fetter pra morar contigo e fica ainda mais tempo gulado nas bolas dele. E outra, agradece todos os dias por ser o ouvinte premiado. Que privilégio!
2: Que privilégio! Sabe que quando eu tava pegando lotação, o Fetter me ligou. Isso mudou
1: meu... Gomes!
4: Canal dela.
1: Rafael Gomes!
4: Presente!
1: Assume que tu acha um saco ser produtor. Que tu acha um saco quando ficam te fazendo pergunta e que tu não teve saco de pesquisar antes de apresentar.
4: Ah, as duas últimas sim, a primeira não.
1: Primeira não, tu adora, né?
2: É.
1: Gente... Vini, dá de ver que tu tem futuro.
2: Dá de ver.
1: Mas tu ainda tá conquistando teu espaço, te dedica. Deixa a verdinha pra depois do programa. Tu fica lerdão no programa quando tá com ela na cabeça. Dá até vergonha alheia. Não entendi o que significa isso, mas ok. Lelê.
2: Meio chupado, né?
1: A R.

0: IBS deve ter um programa 60 mais e tu tá na cota. Não é possível um idoso cagar tanta tese pela boca e ainda continuar aí.
1: Quanto mais velho, mais tese o cara caga.
0: Muito bom, cara. Porã. Nunca aparece no programa e quando aparece a única coisa que quer fazer é dar palestra. Sobre todos os assuntos, vender ingresso de algum evento de inovação ou contar piada sem graça.
1: É verdade, vender é muito ingresso.
2: Cedo das vezes, né?
0: Neto Fagundes, confessa que quando tu tá no programa, a única coisa que passa na tua cabeça é... Por que eu tô perdendo aqui esse tempo aqui com eles? Jory Vasconcelos, pá, fala em Neto Fagundes não tá com a gente aqui, mas quando tá, e também quando não tá, o Nego Velho tem o apoio irrestrito da qualidade da Calemba. 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Jory Vasconcelos, nem pretinho tu é, então não merece sincericídio.
2: Meu Deus.
0: Por último, Rodaica.
2: Ah, não tem tu aí?
0: Não tem. Diva. Rodaica é diva. Beijos, Gabriele Machado,
2: mina, né?
0: De Itajaí, Santa Catarina.
2: Me equivoquei, então, né? Às vezes as mulheres nos criticam.
1: É, viu? Então, vem cá.
3: Que bom que é uma mina, porque elas não nos xingam. A mina deu um pau em todo mundo.
2: Ah, é detente mesmo.
1: Aproveitar até pra falar do Neto.
0: Peraí. Virei a folha aqui, tem sobre mim, sim.
2: Ah, opa, tem. Não, tem aqui, tudo.
0: Fetter, deixa de ser empata foda. Quando tu tá de ovo virado, tu acaba com a vibe de todo mundo. Te liga, o mundo não gira em torno de ti. Posso responder?
2: Não.
0: Galvão, respondeu?
2: Ah, em cima, daí tu disse que eu senti.
0: Ah, bom, mas tá bom. Ah,
2: então vai responder.
0: Não, não senti. Só quero lembrar uma coisa a ela. O programa é meu.
3: Galvão!
2: Vai, Galvão!
1: Diga lá, Tilo.
0: Tô brincando, tá louco, não tem como estar de ovo virado aqui, rapaz. E aí, sim, palhaço maionese?
4: E aí, Alexandre, pessoal de casa?
0: Boa noite, maionese.
2: Boa noite. Tá com os pelos de fora ali.
4: Tô.
0: Tá bonito, tá maionese.
1: Isso é porque...
0: Que tem? Que pedra é essa que tu tem no teu colar?
4: Um iraquitã.
0: Hã?
4: Um iraquitã.
0: O que é um iraquitã?
4: É uma meia-lua que vem das águas da Amazônia, que eu peguei com uma índia, índia Tiporá.
0: Que legal, cara.
2: Índia o quê?
4: Tiporá.
2: Tiporá.
0: Isso é lá de que jeito?
4: É de Hulha Negra.
0: Hã?
4: Hulha Negra, minha amiga minha
0: é
4: índia.
0: Mesmo, cara.
3: Ela come pedra?
4: Come pedra.
0: Não, para pra mim, cara. O dia de amanhã deve ser difícil pra ela.
4: Por quê?
2: Como é que sai, né?
4: Isso é que nem a história do macaquinho que morava no zoológico. E tudo que ele comia, ele botava dentro do bumbum dele antes.
0: Ah.
4: Aí perguntaram, por que que o macaquinho faz isso? Porque um dia jogaram um abacaxi. Palhaço maionese, dia 9 em Jaguarão.
2: Tá certo.
1: Quem é que veio contigo hoje? Não, aí, tá, mano?
4: Hoje o palhaço Ketchup vai estar comigo.
0: Onde?
4: Não. No Teatro Túlio Piva.
0: Ah, vai pro Teatro Túlio Piva.
4: Vai o Teatro o Palhaço e também o meu.
3: Esse disfarce palhaço parece um swingueiro ruim.
1: É, o orçamento é baixo, achei legal.
4: Estou vindo de uma casa de swing.
3: Ah, viu como eu sei?
0: Ah, é?
4: Sim,
0: com quem tu foi? Quem é que tu botou na roda?
4: Foi com o radialista. Trabalha lá em cima, não vou dar nomes. Mas ele é muito bom no Globo Esporte. Palhaço maionese, querendo convidar a todos.
0: Se tu sair daqui, eu já tenho um lugar pra te indicar pra tu trabalhar.
4: Aqui na Ipiranga? Eles estão na esquina ali, um belo.
0: Não sei onde é, na verdade.
1: Não sabe onde. Quem é que tá contigo aí também, além do.
4: Gilberto Pau.
1: Quem é que tá contigo aí?
4: O Emerson.
1: Qual Emerson?
4: Leão.
0: E ele fala? Ah, ele tá limpinho hoje.
1: Ele fala?
4: Fala.
1: Pode conversar com ele pra gente, pra quem tá ouvindo?
2: Isso.
4: Oi, Emerson, tudo bem?
5: Olá, tudo bem? Eu sou o Leãozinho Emerson.
2: Ah, não.
5: Emerson Leão.
2: Não é possível.
0: E aí, o que que tu faz, Emerson, da vida?
5: Sou um leão, sou um rei.
0: O que que eu... Ah, é mesmo?
3: Conta uma história de leão pra nós, então, Emerson.
4: Eu vou contar a história do leão.
2: Tá.
4: O caçador estava, o português, E eu me atrapalhei agora.
0: Nossa, maionese. Que loucura, hein, maionese. Aqui, maionese.
3: Desandou,
0: tu conhece a palavra consistência, maionese?
4: Eu usei um MD à tarde com uma moça.

0: Por isso que eu estou.
1: E a criança que te adora, palhaço, o que, que é o MD?
2: MD é uma balinha para adultos. Não use MD.
3: Ah, não pode, claro.
2: Como a bala Sete Belo.
3: Tá.
4: Nossa, que susto.
3: Evite o açúcar, né?
2: Evite o açúcar. Açúcar em excesso faz muito mal.
3: Meu Deus, olha o Rafinha. Do céu, maionese. 24 minutos para 7.
2: Falta tudo isso para 7.
3: Ainda tudo isso, maionese. Poxa, chegou antes da hora, né? Meu, o combinado era 15 para 7, né, maionese?
2: Deveria ter lido mais destaques do
3: programa. Pois é, mas é que eu achei que a gente podia fazer rodar aqui, render e tal, mas é que os destaques também não eram bons.
0: Tá, mas, maionese, convoca a galera que tá na dúvida, vou ou não vou no Túlio Piva hoje para ver, ainda tem poucos ingressos.
1: Assim, vai ter a certeza. Oi, eu vou ir ou eu não quero ir.
0: É isso aí.
1: Mas eu quero que as pessoas
0: convoca. Te assistir.
2: Convocar?
0: Isso.
4: Principalmente as mulheres.
2: Oi, mulheres do meu Brasil.
3: Especialmente quais?
2: As mulheres que são com cicatriz de cesárea, que são as que eu tenho um pouco mais de predileção e também tenho tesão em Joanete.
1: Ah, Joanete.
2: Gosto de lamber Joanete.
1: Bah, óbvio.
2: Adoro botar um joanete na boquinha. Meu apelido, sabe qual é o apelido da minha língua? Manicure. Palhaço maionese, dia 9 de Jaguarão.
1: Hoje
2: no Túlio Piva.
4: Eu quase vomitei de verdade.
2: Por quê? Tu nunca lambeu um joanete?
3: Cara, que troço.
2: Não sabe o que é bom.
3: Desagradável, cara.
2: Também gosto de colocar champanhe no pé da dama, mas isso não pode falar
3: no ar. Não, maionese, o palhaço maionese, deixa eu te falar uma coisa.
2: O quê? Palhaço maionese!
3: As crianças te adoram.
2: É. Se você está feliz,
3: isso,
2: vou contar piadas pra criançada.
3: Canta,
2: então.
3: Canta, canta.
2: Vou cantar,
3: canta,
2: então.
3: Canta, filha da puta, a musiquinha.
2: Se você está feliz,
1: essa aí,
2: pegue o meu nariz.
1: Até eu que não gosto, estou gostando dessa merda.
2: Pega do meu palhaço maionese, dia 9 em Jaguarão, 11 em Arroio do Padre, 14 em Joelho Internacional.
3: Não tem mais nada, nenhuma outra data.
2: Ninguém quis me contratar mais.
3: É, legal.
0: Vai contratar por onde? Arroba o Gordoléo?
2: Arroba o Gordoléo, fazendo aniversários e festinhas. Se quiseram pagando mais, eu levo o mestre. 6h38.
4: Qual é o cachê pra levar o mestre?
2: 4 mil.
1: 4 mil? Eu vou,
0: por
1: eu
0: quanto
1: vou,
0: tempo?
1: Eu... 14 minutos.
2: Meia hora e 20 ele passa reclamando.
3: Meia hora, 4 mil.
2: 4 mil,
3: porra,
2: leva.
3: Tá caro isso aí, porra, cara, 4 mil.
2: Pra levar, mas é pra levar o mestre e o palhaço maionese.
1: Que delícia, que privilégio, palhaço maionese.
2: Isso sem fantasia, com fantasia é 7.
1: É bem mais caro.
3: Que loucura, cara.
0: Tá, mas então convida a galera aí. Tudo Piva hoje da noite.
2: Se você mora em Porto Alegre, região...
1: Se você está
4: se
1: feliz.
4: Se você, eu também não.
2: Se você mora em Porto Alegre, região, legais como Alvorada, né, vários lugares assim bons de se
1: grande
2: frequentar.
1: Porto Alegre,
2: tá, Sapucaia. Teatro do Piva, conheça um teatro, vá ao teatro, as crianças
1: reformado,
2: precisam
1: palhaço.
2: Ir ao teatro. Teatro muito bom do pessoal do Opinião.
1: Isso.
2: Então vá lá, compre o ingresso onde? Já agora na bilheteria.
1: Exatamente.
2: E vá ver um grande show de comédia com Rafinha Menegazzo, esse monstro da comédia brasileira. Leandro Bortolassi, um dos melhores cômicos de Canoas.
4: Cômicozinho.
2: E vai ter o Rodrigo Alves.
0: E o Gordo Léo.
2: E o Gordo Léo, que é o ex-gordo mais engraçado que tem.
3: Tá,
2: a
3: ô, maionese,
2: tá perdendo a graça.
3: Eu pedi pro Gordo Léo lá te chamar. Eu pedi pro Gordo lá te chamar.
2: Posso ficar até o final do programa?
3: Porque tem um e-mail pra ti. Posso ler? Tu vai prestar atenção? Vai conseguir prestar atenção em mim?
1: Se não dormir, né?
3: Ou tu quer que eu te jogue esse copo de lata na cara?
0: Ele dorme, né?
3: O que que tu prefere?
2: Eu curei a minha.
3: Tu vai olhar pra mim e falar comigo? Acho vai conseguir, não?
2: É que a máscara fica bem na minha frente, eu tenho um pouco de dificuldade. Eu tô te olhando, é que a máscara não parece que eu tô te olhando.
3: Tá, então presta atenção em mim.
2: Claro que sim, se você está feliz, Alexandre Fetter, ele é muito bom. Sabe onde é que eu ouvi ele?
4: Onde?
2: Na Rádio Universal.
3: É mesmo? Eu via na Rádio Universal.
4: Qual era o programa que ele apresentava lá?
2: Programa Rádio Universal.
3: Não tinha um programa específico, era um horário.
2: Ele nessa época.
3: Normal, assim.
4: Que ano que era?
2: É 94.
4: Não queriam atrapalhar os vídeos.
0: Não, atrapalhar aí.
3: Isso foi
0: não
3: você, gosta de mim? Rafinha?
1: Não, foi o...
4: Foi o Instagram.
0: O story.
3: Ah, tu tá vendo o Instagram.
1: Apareceu o teu podcast aqui, Lelê. O Vitor Clay. Peço desculpas.
2: Eu queria convidar também para o meu podcast. Eu quero ser o seu mamilo de novo, sou eu. Só com mulheres com seis de fora. É muito bom isso.
1: Ah, não, mas daí.
2: Eu quero ser o seu mamilo de novo. 6h40, não vamos atrapalhar o andamento do programa. Classificados.
3: Não, antes é um e-mail pra ti. Tem boa medo. Noite, pessoal. Peço que leiam na presença do Palhaço Maionese. Ah,
4: é verdade, às 6h20 do dia.
3: Me chamo Lucas Ronchi, tenho 21 anos, sou engenheiro de software no Angelone, moro aqui em Criciúma. Ah, boa. Sou ouvinte assíduo há quase 5 meses. O programa vai fazer 20 anos. Ele me ouve há 5 meses.
0: Mas ele é assíduo.
3: Mas ouvia passivamente há uns 7 anos no carro do meu pai. Inclusive, quero agradecê-los por terem me mencionado como aniversariante da última terça-feira. Vocês fizeram meu dia. E, aliás, Alexandre de Moraes Fetter, se encontrares a riqueza que os engenheiros de software possuem, me avisa que eu também tô procurando.
2: Ele é pobre.
3: E é louco pensar que um programa que nasceu na rádio do Extremo Sul foi se adaptando e já tem há 19 anos, tempo de quase minha vida inteira em um programa de rádio. Quando estou trabalhando, boto meu fone com ANC, começo a escutar... É, ANC eu acho que é redução de ruído, né? Não ouve nada externo, né? Cancelamento de ruído, exatamente. Começo a escutar vocês e o dia se torna bem mais leve. Inclusive, meus colegas me devem me achar louco, pois dou risadas aleatórias. Todavia, o foco deste e-mail...
0: Pô, ele tem 19 anos e usa todavia
3: no Lelê. Texto. É sobre o recém-chegado e talentoso... Palhaço Maionese.
2: Se você tá feliz...
3: Caras, que personagem inesperado. Tem seus momentos sem graça? Tem. Mas me tira boas risadas sinceras com os comentários totalmente despretensiosos. Gostaria de perguntar também ao palhaço por que ele se chama Palhaço Maionese.
2: Devido a meus relacionamentos com homens.
4: O que tem a ver, velho?
3: Qual é a relação?
2: Maionese.
4: Não entendi.
3: Entendi.
1: Assim, eu entendi, mas assim, eu não preciso explicar porque é terrível.
3: Qual é a explicação?
1: Maionese com homens.
2: Uma vez eu estava com um pedreiro.
1: Tá, mas é.
2: Depois de uma obra.
3: Maionese.
2: Isso.
3: Maionese.
1: É, isso aí que tu pensou.
2: Mas a criançada gosta de mim, então fica porque eu sou comelão de maionese.
1: Isso, caseira.
3: Isto perguntado, voto pro palhaço continuar no programa e até mesmo no lugar do da pena, quando não tiver tema sensível e polêmico. Por fim, mas não menos importante, mestre,
2: fala,
3: manda aí um loucurage, loucurage, loucurage, pirocada, pirocada, pirocada. E palhaço maionese, é nóis, dizer aqui.
2: É nóis.
0: Ele da onde ele é?
1: É nóis, é que... palhaço.
0: Ah, Criciúma, ele falou.
3: Criciúma, né? Exato.
1: Ele
3: trabalha no Angelone de Criciúma.
1: Pela NSC, foi o que ele falou ali.
0: Não.
3: Não,
2: conheceu,
3: não, ele não disse nada disso.
0: NC... Ah, que tá. É,
3: não, ele não disse nada disso.
0: Cancelador de ruído.
3: Ah, depois tá. As pessoas te chamam de idiota. De...
0: É.
3: Mas tu reclama.
1: O Atlético da Criciúma veio pela NSC.
0: Ai, ele sem dúvida nenhuma, mas ele falou...
4: Era o bagulho do cancelamento de ruído, velho. Vai te...
2: Criciúma é muito legal.
1: Tem que ser rápido pra pegar a feta.
2: Meu Deus, Dodô, é mesmo. Me envolvi com uma viúva lá em Criciúma, velho.
3: O que é, palhaço?
2: Não, eu namorava com uma viúva lá em Criciúma.
3: Em Criciúma, é?
0: Uma viúva?
2: Ah, muito triste isso. Prefiro não trazer detalhes.
3: Mas não foi legal?
2: Foi ótimo.
1: Foi, só que ela deve ter te falado o problema, não?
2: Ah, melhor não.
1: Melhor não.
3: Quanto tempo ela era viúva quando conheceu ela?
2: 6 meses.
3: 6 meses.
1: E tu conheceu ela onde?
3: Recente, né?
2: Criciúma.
1: Tá ótimo.
3: Tá, mas no Angelone, Santa Mônica.
1: Numa banca. Onde?
3: Num mercado público.
0: Num outros integrantes desse programa têm histórias legais em Criciúma, né?
1: Davi
0: Coimbra morou lá,
1: sim,
0: né?
1: Sim, o Porã também.
0: Porã esteve lá. Nós estivemos lá recentemente 2 vezes com o teatro,
3: verdade,
0: né?
3: Verdade.
1: Foi muito legal, né? Let's Drop lá, né?
0: Let's Drop, um abraço pra...
1: Let's Drop.
0: Lugar
1: vamos
0: muito
1: dropar
0: legal,
1: essa
0: muito...
1: vibe.
0: Let's Drop é vamos dropar?
1: Não, é modo dizer, né?
0: Pô, que legal. Que...
2: Então tu não sabe.
3: Vai bater o sinal de 15 minutos pra 7 agora que era pra tentando maionese. Agora era pra tentando maionese.
4: Isso é uma música, né?
2: 6h45.
3: Agora era pra tentando maionese. Imagina, a gente ia ter 3, 4 minutinhos de maionese, daí o intervalo vinha, acabava o programa, a maionese saía lá em cima. É. Mas não, resolveu se afundar. Meia hora antes.
4: Não, mas aí eu vou defender.
1: Se você quer sorrir...
4: Tu falou, eu tenho um e-mail pro palhaço maionese.
1: Às 15
3: Sim,
1: pra 7.
3: Mas eu combinei com o ansioso ali, falei 15 pra 7, tu vai lá buscar o maionese.
2: Quem é o ansioso? Eu não sou ansioso.
3: O Léo Oliveira. Léo Oliveira. Combinei com o Léo Oliveira.
2: Léo Oliveira que vai pra Copa, o carequinho? Muito bom o jornalista.
3: Não. O Léo Oliveira aqui da Atlântida.
4: O Gordo Léo.
3: Não conhece? Muita gente não conhece.
2: É verdade.
3: Mas quem conhece gosta.
0: Dá pena, tu conhece?
2: Não.
0: Não?
2: Eu não.

0: Ouço vocês.
1: Ah, não?
2: Ah, tu não ouve o programa?
0: Não, não.
2: O que que tu ouve uma da tarde? É, não, isso é normal. Mas tu gosta ou não gosta?
0: De vocês?
2: É. Não. Não, tu também não.
0: Não, não.
2: Tem vaga num departamento aqui, então.
0: Eu prefiro ouvir de vendas? Qual?
3: E o que que tu ouve?
2: Que pra trabalhar lá tem que não gostar de nós.
0: Ah? Eu ouço a Rádio Mix.
2: Que legal.
0: E agora é o Dourado, eu tô
2: ouvindo. Também.
3: Ah, é?
4: E esse foi o último programa do Maionese.
2: Que legal, Maionese. Alguma outra rádio que tu queira chamar atenção aqui pro
0: 92.
3: A 102 legal. Não gosto de ouvir, mano. Isso que poderia ter dado certo já na arrancada.
0: Eu gostava de ouvir o Codivila, mas ele saiu. Tiraram ele.
2: Ai, cara, o cara tem que ter muita coragem, né, cara? É. Muita coragem.
0: É que é sexta-feira,
2: tem que estar muito baixada. É sexta da maldade, né, pai?
0: Negativo.
2: É, os gurias da maldade, né, pai?
0: Se levou uma cana.
2: É, que loucura.
1: Ô, Maionese, convida a galera. Maionese,
2: vaza, Maionese, vaza.
1: Convida a galera, convence a galera aí.
0: Agora devia ficar até o final. Vou ter que me trocar de novo. Convidar o pessoal pra ir no show do Neto Fagundes, que é melhor que o de vocês.
2: Ah, é verdade. Onde é que o Neto Fagundes vai estar tocando
1: hoje?
2: Eles
1: vão estar se apresentando ali no... Eu me esqueci o nome do...
0: Simões Lopes Neto, no Teatro São Pedro,
1: que é no complexo, certo, do Teatro São Pedro, né? Que o principal palco do Teatro São Pedro, o Teatro São Pedro, está em reforma, né?
2: Certo.
1: Mas tem aquele complexo, que é o multipalco, né?
4: Às 8 da noite.
1: 8 horas da noite.
3: 45 anos. Bem no horário do nosso.
1: Boa, Lelê. 45 anos do só Canto Alegreteiro.
3: Só isso. Mas que merda!
2: 45 anos o Canto Alegreteiro, não dá pra deixar passar. É, vai lá hoje.
3: Os calma, estarão, tem público pra todo mundo, gente.
2: Tem público pra todo mundo, que é isso, claro que tem.
0: Mas se alguém aparecer pichado no Tulipi, vê que acabou o ingresso.
1: Não, mas...
2: Né? 13 minutos pra 7, vamos colocar aqui os classificados do Pretinho Básico. 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Vamos vender o que aí hoje?
4: Um carro.
2: Será que vendeu a XLX aquela, hein? Puta, isso aí é uma nave, isso é uma nave.
4: Fala, Pretinhos e Vini Moura, sou ouvinte assíduo e agora uso o programa para vender minha máquina. Tenho certeza que esse carro mecânico de Autorama, vendedor de Creta, não vai criticar.
3: Não, essa é difícil de criticar.
2: Essa é difícil de criticar.
4: Tô vendendo a minha Tiguan Highline, é assim que fala?
2: Arline.
4: Que não sabe ano inglês. 2021. Segundo dono, comprei com 9 mil quilômetros rodados e...
2: Ah, é uma delícia essa caranga.
4: Tá com 76. O carro é completaço, é tanta coisa que se eu listar tudo aqui, o e-mail vai ficar longo. Mecânica, motor 2.0 TSI, 16 válvulas, turbo, 220 cavalos, tração integral nas quatro rodas 4Motion.
2: E é lindo, né?
4: Direção elétrica, progressiva, rodas e pneus liga leve aro 19. Porta-malas com 686 litros, o que pra quem tem dois filhos, como eu, é importante.
0: É pra sequestrar um gordo.
4: Cabe também. A casa
3: Mas é melhor
4: inteira.
3: Botar as crianças na cadeirinha ali.
4: Ou daria pro Ivan morar nele, de tão grande que é. Tô vendendo porque a minha mulher quer migrar pra um híbrido.
2: Essa roda é
4: muito linda. Minha mulher quer migrar pra um híbrido e o Alexandre Pau mandado Fetter sabe que quando a mulher quer, tem que fazer.
3: Ah, mas ele dá tiro pra todo mundo.
4: É o melhor carro que eu tive.
0: Tá pra um.
4: Ele tem pequenos detalhes na lataria, mas um carro com 5 anos que não tiver é porque ficou todo esse tempo na garagem.
2: Não, não, tá quer, dizer, não quer dizer, tem um carro de mais de 20 anos, não tem um amaçãozinho na lataria.
3: Mas
2: não,
3: seja por isso. Na rua?
0: Seja por isso.
1: Aí, onde é que tá esse carro?
4: Todas as revisões feitas na quilometragem em tempos corretos, mecânica em dia.
3: Tá certo.
4: A tabela Fipe é 170.
3: Aí.
0: Muito difícil.
4: Mas como o carro tá muito bom, eu tô pedindo 180.
2: Tá acima da tabela Fipe.
3: Tá bom.
4: Oh, eu nunca vi isso aqui.
0: É porque ele não quer vender, a mulher quer que ele venda.
4: Se vier pelo Pretinho, tem desconto. Castelhano, até aceitaria meia moto.
3: Ai, paizinho!
4: Mas teria que vir um show do Neto Fagundes e um churrasco aqui em casa.
2: Onde é que tá o carro?
4: O carro ali está na em tela, Concórdia, Santa Catarina.
2: Tá.
4: Propostas no e-mail.
3: É longe.
4: Tiguan
1: Bala.
4: Não
1: é longe, não, cara.
4: Tiguan Bala no pb@gmail.com.
3: Ah, vem de cegonha.
1: Quem nos ouve aqui perto de Concórdia, só ele.
4: Tiguan Bala no pb@gmail.com.
3: É, mas
4: grande abraço, Fetter. Não desiste desses vacilões, diz o Jean Everton.
2: Tá louco, Macota. Jean. Tá louco.
4: 180 mil, não desiste tu, Jean.
3: Jean tá triste.
2: Baita nave, Jean. Tomara que venda logo aí. Rapidão, a gente tá de volta depois do show do intervalo.
5: 6h50. 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
1: Ô, Maionese, vou te falar um troço.
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4: 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Fala, Alexandre! Tu não me engana, hein, irmão? Esse programa eu já ouvi, brother.
12: Estamos de volta com Pretinho Básico.
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18: Vamos de volta com o Pretinho Básico para escolher o craque do episódio neste fim de tarde de sexta-feira, fim de semana. Vamos dar aqui para kto.bet.br. 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Vai querer votar, palhaço maionese?
4: Eu voto Cabo Daciolo.
19: É. Uma hora vai.
18: Lelê, quer votar, Lelê?
20: Cada mais. Eu posso votar, mas posso dar um toquezinho antes?
18: Pode, claro, Lelê.
20: Quer apostar, Alexandre Fetter, amanhã?
18: Aposto.
21: Se você quer apostar.
20: Pode apostar. 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
20: 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Eu vou votar nesse... Que horas são, palhaço?
21: 7 horas, vamos embora, acabou o programa.
20: Eu vou votar hoje na produção.
18: Boa.
20: Eu vou votar na produção, muito que obrigado, hoje não foi bem, mas vai ganhar meu voto.
18: Que isso, que solidariedade então.
20: Os destaques foram muito ruins hoje.
19: Não.
20: Que voto é esse?
19: Então eu vou votar no Alexandre.
20: Não, eu tô brincando.
18: Opa,
20: a produção foi ágil em botar o destaque do João Fonseca.
19: Eu vou votar no Alexandre, que não leu todos os destaques, porque queria rodar mais o programa.
18: Isso aí, queria fazer a bola girar e a gente atacar e fazer gol.
20: É.
19: Mundo girar.
22: Que música é essa?

0: Meu mundo gira. Música das Aranha, dia 20 de junho no Bar Opinião. 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Vou estar lá fazendo o som 20
1: Ivan,
0: de junho.
1: Vai botar aqui, hein, Ivan? Ah, o Ivan não tá mais ali. Cara, que vontade de dar um
2: soco,
1: cara.
2: Não é maionese. Inclusive, eu tenho,
0: então, volta.
2: Tenho até um negócio na live agora.
1: O que que tu tem na live? O
2: pessoal pode colocar, palhaço maionese.
1: Mas não tem arroba, né? Palhaço maionese.
3: Já descobriram.
4: Roubaram a arroba, né? Dele.
2: Roubaram meu arroba. Ah,
1: ele consegue. Esse, tu é burro, os caras foram lá e... Ao invés de tu ir lá, dominar o perfil e depois anunciar, não, tu anuncia, aí os caras dominam o perfil antes de ti.
2: Olha a live.
4: Ele fez uma maionese da Atlântida.
1: Ah, tu fez uma maionese.
0: Ah, está à venda.
1: Puta, que legal. Onde é que vende essa maionese aí?
4: Na Severo Garage.
1: Olha!
2: Será? Beijo para o Pai Hélio.
1: Beijo nada. Vota em quem, Rafinha?
0: É... O maionese não votou, né?
1: Beijo para o Pai Hélio.
0: Vota, cara!
2: Quem vota?
0: Tu?
2: Meu voto eu já falei.
1: Ele votou no Cabo da Ciolo.
0: Cabo da Ciolo. Ah, então vou votar no... Vou votar em ti, Alexandre.
1: Puta, muito obrigado, Rafinha. Muito obrigado pelo teu voto.
0: Tu veio na sexta às 18.
1: Não, eu sempre venho na sexta às 18. Eu sempre venho na sexta às 18.
4: Sexta que vem, então
0: é que hoje me parecia que...
1: Sexta que vem, tô aí, Galo. Tô aí, sexta que vem.
2: Ele não contava com o Vini viajando.
1: É, por que o Vini viajou?
4: Eu também não
0: folga,
4: sei.
0: Folga, né?
1: Sexta
0: folga.
1: Que vem, meu último programa antes da ida pra Copa, né?
0: Ah, exato. Tem problema agora. Vai tava tá saindo aqui, da né? rádio.
1: Tem problema. Vai tá bem, era Copa. Isso então. São 7:02. Vem aí mais um campeão de audiência na programação da Atlântida. Obrigado pela sua audiência, parceria durante essa semana toda. Tenha um excelente final de semana. E segunda-feira a gente vai voltar pra cá, 1 da tarde, pra te fazer feliz. O que, que é, Gomes?
4: Tu votou em quem?
1: Eu votei. Ah, não votei, na real. Votei em ti, vou votar em ti.
4: Meu Deus.
1: Então tu ganha. Tu ganha. Eu prefiro que tu ganhe do que eu ganhe. Fico mais feliz contigo ganhando.
2: Ah, então eu vou votar, que eu não votei.
1: Tu já votou no Cabo da Ciolo.
0: É, agora te ferrou.
4: Não começa.
1: Tu já votou no Cabo da Ciolo. Tu quer enredar.
2: Posso mudar o meu voto?
1: Tu quer enredar.
2: Posso.
1: Tu acha que tu usa máscara de palhaço, é querido da criançada, tu não vai tomar um tapão do lado da orelha.
4: Epa!
1: É isso que tu acha.
0: Máscara de palhaço, jeito de palhaço, na cara.
4: Ele é palhaço.
1: Tu acha que eu não vou te arrancar esses peitos do pelo aí, esses pelos do peito aí com um puxão. Tu acha que eu não vou fazer isso?
2: 7:03, vem mais um programa na rádio.
1: Vem, tu quer votar em quem?
0: Aí.
2: Argenta.
1: Quem?
2: Argenta.
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6: No meio de um feriado, pra muita gente, de um feriadão, sempre bom a gente trazer informações da Freeway. Hoje a movimentação foi até um pouco maior do que o esperado no sentido litoral. 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

Fala galera que tá curtindo o After, por aqui DJ Guzanotto, daqui a pouquinho tem ATL DJ, então fica sintonizado e vem comigo.

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19: Estamos chegando para abrir a noite do ATL DJ aqui nas ondas da Atlântida. Seja muito bem-vindo por aqui, uma excelente quinta-feira para você sintonizado e conectado. Eu sou @ Cusanotto. Começo agora de músicas para a gente seguir até as 9 da noite com muita sonzeira. Participe comigo no @ ATL DJ Oficial.

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3: Para abrir o segundo bloco, a versão original é de 1977, um grande clássico dos Talking Heads, mas em 2011 recebemos a versão remix de Dropout Orchestra para a faixa Psycho Killer, abrindo o segundo bloco do ATL DJ aqui na Atlântida.

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Funk pra fechar mais um bloco do Ateri DJ aqui nas noites da Atlântida. Eu sou o Guzanotto, quero agradecer a sua parceria e a sua companhia e também te convidar pra voltar com a gente amanhã a partir das 2 da tarde. A gente segue online também no @ateridjoficial e nessa noite eu vou ficando por aqui. Pra gente fechar de músicas, Bill Bikini com Unwritten. Uma excelente noite pra você, até mais!